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0: O que nós vamos fazer com o coração?
1: É, João, vamos ter que dar esse coração nosso de graça mesmo, viu?
2: Valeu, galera!
1: Obrigado, João Bosco Vinícius!
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0: Bom dia, ótimo dia, ótima semana. É, a semana tá começando um pouquinho assim, amarga, depois da derrota do Brasil, né? Vixe, ontem pra Noruega, a desclassificação, todo mundo acreditando, mas o Brasil não fez a sua parte, né? Quer jogar futebol, quer ir pra cima. Eu nunca vi o Brasil jogar no contra-ataque, geralmente são as outras equipes que fazem isso. Mas bora começar, que mesmo perdendo eles estão com dinheiro ganho, a gente precisa melhorar nossa semana. É, porque a semana que passou, passou, tá? Agora essa palavra é acredite. Acredite numa nova semana que traz oportunidades, novos recomeços, novas bênçãos. Que você vá com entusiasmo, confiança e a certeza de que grandes coisas podem acontecer nessa semana que está começando agora, novinha em folha. Muito bom dia, eu sou a Sol e nós vamos juntos até as 10 horas da manhã com muita música, sua participação pelo 999-86-1050, você de cada cantinho do Espírito Santo, Brasil e o mundo. Bora começar? Muito bom dia, ótima semana e que seja de muitas bênçãos.

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Eu tô legal. Muito bom dia, 5h14. Ó, o relógio despertou, pula dessa cama. Não vai perder a hora pra sua consulta. Ainda mais você que tem que sair do interior do estado. É, um beijo pra você que tá vindo aí do interior do estado pra nossa capital ou pra qualquer cantinho do Espírito Santo pra fazer sua consulta. Bom dia também pra todos os motoristas da saúde. Você, motorista de caminhão, taxista, motorista por aplicativo, muito bom saber que você está aqui na Litoral FM, a melhor do estado, a número 1 em audiência. Seja muito bem-vindo, tá? 999-86-1050, WhatsApp já liberado para você mandar seu recadinho.

Sua primeira oportunidade. Essa é sua chance, hein? Porque o Cine de Aracruz abriu mais de 45 vagas. Ajudante de limpeza industrial, balconista, servente de obras, instrumentista de manutenção e muito mais. Se você ficou interessado, tem que ir até na rua José Coutinho da Rocha, número 140. Fica bem ali no bairro Vila Rica. Funciona de 8 da manhã até as 5 horas da tarde no Cine de Aracruz. Boa sorte para você. Cine de Cachoeiro de Itapemirim abriu mais de 90 vagas. Repositor, auxiliar de logística, ajudante de obras e muito mais. Você que ficou interessado tem que procurar a unidade. Ela funciona de 8 da manhã até as 5 horas da tarde. Fica bem ali, na rua Costa Pereira, número 90, bem no centro da cidade.

0: Na Litoral, eu tô legal. Ótimo dia pra você. Boa segunda-feira. WhatsApp liberado pra você mandar seu recadinho. 999-86-1050. Como fez o Luiz Amendoim.
1: Bom dia, com muita paz, amor, alegria. Que Deus abençoe nosso dia. Uma segunda-feira, uma semana abençoada para todos meus amigos ligados na Litoral. Tô na Litoral, eu tô legal. Um abraço pro meu amigo Beto Penitente Ferro, pro meu amigo Lemarinha, amiga Rebeca, meu amigo Pezão lá em Linhagem, amigo. Todos ligados na Litoral, só da Litoral, de Norte a Sul do Espírito Santo, só da Litoral, de 0 a 100, para não esquecer de ninguém. E vamos que vamos, minha amiga Sol.
0: Bora!
1: Uhul, uma segunda-feira abençoada para todos nós. Uhul, é nóis.
0: Beijo, Rebeca!
2: Bom dia, família Litoral. Sou a Rebeca Andrade, de Colatina. Uma nova semana de bênçãos, cheia de paz e muito amor para todos nós. Meus abraços para o Queimadinho, Marcos Gomes, José Carlos da Inglaterra, Toninho, Ega, Márcio Linhares, Jerimar, Luiz Amendoim, Bill, Alessio, Varinha do Pula Pula, Soninha, Lena Mara, Edneia Luz, Cleia, Claudineia, Marcinha Brit, Rosângela e Paulo Bernardani, Claudinha Flor, Robert Wallace, Letícia e Elizabeth, lá de Portugal, e toda a família Litoral. Beijo, beijos.
0: Beijo, Rebeca, gatona. Lena Mara, bom dia.
3: Bom dia, meu raio de sol. Um bom dia aí pro Grupo Cadeira Cativa, todos que estão ligadinho, pra Soninha, Claudineia, pro Zé Carlos da Inglaterra. Que nós tenhamos uma linda e abençoada semana, viu? Bom trabalho, beijo. E o Brasil está voltando pra casa.
0: Está,
3: é isso aí.
0: Está voltando pra casa. Ixi, deixou a desejar. Mas quem não deixa a desejar com seus salgadinhos, empada, torta, que é uma delícia, é bonita da Soninha, que não deixa a desejar nunca.
4: Olá, Sol, bom dia. Segundo, hein? Nós já estamos por cá, prontinho para mais uma semana. E será uma semana linda e abençoada. Apesar que estamos tristes, mas, porém, seguiremos em frente. Cabeça erguida.
0: Fazer o quê? O bolo?
4: Cadeira Educativa. Bom dia, José Carlos, Lena Mara, Claudineia, Eliomar e Robson. Bom dia, Sol, bom trabalho, boa semana. E até amanhã, se Deus quiser. Já estou aqui nos preparativos. Beijo.
5: Bom dia, amiga Sol.
0: Ei, Matheus.
5: Também, esse foi um pouco de frio à noite, né? E ontem acertei o placar, amiga.
0: Acertou?
5: Até que. Vou clicar com o Bruninho hoje, meio-dia.
0: Você botou 2-1 para a Noruega?
5: 2-1 para a Noruega, né? Vou ganhar alguma coisa. Mas não acertou de aí, né?
0: Uhum.
5: Litoral, por semana, tudo.
0: Ô, Matheus, me passa o número da Mega Sena aí que eu vou jogar.
6: Vamos ver assim.

0: Wellington Reis, Vera do Pula Pula em Cachoeiro de Itapemirim, Marcos Gobi, Elias Quartesano em Jaguaré, Beto Penitente, Giovana Dalicrim. Para Nani Lopes em Jacaraípe, Leomar de Linhares, Edivaldo Neves, Cleonice de Carapina, Cláudia Forflor, Claudinei em Novo México, Marcinha Brit em Resistência.
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0: Se liga na previsão do tempo. A segunda-feira começa com tempo instável em parte do Espírito Santo por causa de uma atuação de uma frente fria no extremo norte do estado. No litoral capixaba, incluindo a Grande Vitória, não há previsão de chuva pela manhã, mas o tempo melhora ao longo do dia com abertura de nuvens, tá? No sul e na região serrana, o dia começa nublado e pode chover rapidamente. Já nas regiões norte e noroeste, o céu varia entre nublado e parcialmente nublado, sem previsão de chuva.
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0: Ó, motoristas que utilizam a rodovia entre São Mateus e Guriri devem ficar atentos. A S-010 terá bloqueio total em um trecho para realização de obras, exigindo desvios no trânsito. A interdição, ela acontece para garantir o avanço dos serviços de recuperação da via e a orientação é que os condutores utilizem os caminhos alternativos sinalizados e programem a viagem com antecedência para evitar transtornos.
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0: Ó, que notícia boa! Quem visita Guarapari agora tem mais uma opção de passeio além das praias. A Rua de Lazer, no distrito de Buenos Aires, tem atraído moradores e turistas com restaurantes, cafeterias, cervejarias artesanais, lojas de produtos locais e programação cultural. O espaço tem se consolidado como um novo polo de gastronomia e entretenimento nas montanhas do município, principalmente nos fins de semana.
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0: Daniel!
1: Obrigado.
2: Que lindo, né?
1: Obrigado.
0: Agora nós queremos ver quem é que está realmente apaixonado.

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0: Na Litoral, eu tô legal, 5h55, muito bom dia pra você de cada cantinho do Espírito Santo, Brasil e o mundo. Muito obrigada a você que tá aí saindo pra uma caminhada, pra trabalhar, chegando de plantão, sintonizados na melhor Litoral FM. 999-86-1050, WhatsApp liberado. Pra você mandar seu recadinho, como fez a Vanja.
1: Bom dia, sozinha. Bom dia, bairro. Uma ótima, maravilhosa segunda-feira, uma excelente semana. Bom dia para o grupo aderivativo, para todos ouvindo assim. Não esquecer ninguém, né? Sozinha. É sozinha. Nosso Brasil dançou, né? Só. Dança. Beijo, Vanja, Ataíde.
0: Um beijo. Mandar um beijo também pra Carla e Hilda, de Padre Gabriel. Falou só nossa seleção, hein? É. Saiu nas oitavas, meu Deus do céu. Ai, fiquei triste, tá? Noel Sampaio, do Odair, né? Mais conhecido como Odair, do Xuri. Bom trabalho pra você, obrigada. Desejando bom trabalho pra mim e pra todo mundo. Beijo também pra Marta Maria Marquezine, ela que é de Cachoeiro, tá desejando uma ótima semana pra você também. E eu quero desejar um parabéns, o aniversário dele foi sábado. Né, o marido de Lena Mara, Toninho de Bicanga, parabéns, Toninho, ó, de coração, tá? Deus te abençoe. Muita alegria, amor no seu coração. Você e sua família é linda, tá? Parabéns. Rosângela.
2: Bom dia, sozinha. Tudo bem com você? Sou eu, Rosângela Bernardoni, do bairro São Miguel Colatina. Mais uma semana abençoada, né? Que Deus abençoe. Amém. Nessa semana, Sol. E deixa eu mandar um bom dia para você, para todos da cadeira cativa, para o meu esposo Paulo, todos da minha família Bernardoni. E beijo, Sol. Tenha um ótimo início de semana.
0: Amém. Para nós.
3: Alessio. Bom dia, ouvintes da Litoral. Aqui é o Alessio Colatino. Estou passando, desejando essa segunda-feira abençoada, produtiva. Aí, a todos que estão ligados na Litoral. Luiz Amidim, Rebeca Andrade, Velho, Popola. A todos os camelógrafos já estão ligados no Litoral. E a todos da cadeira cativa no modo geral. Litoral, estamos de bem com a vista, então leva um abraço, Sol, tudo de bom.
0: Abraço, tudo de bom para você. Beijo, bom dia aqui para ele. Gabigol.
4: Gostei que o Brasil perdeu a Copa do Mundo.
0: Por quê?
4: Entendeu? Desmereceram muito o time da Noruega. Falaram muito mal do time e o time foi lá e fez o que a seleção brasileira não fez. Pode ligar o radinho hoje, ter recadinho do Gabigol. Mandar um abraço pra Vera do Pula Pula.
0: Ô, Gabigol, a seleção brasileira não falou mal. Foi apenas uma brincadeira com o Roland e também com o Vinícius Júnior. Quem não viu, né, sobre um filme das Branquelas, entendeu? Eles não falaram mal, foi apenas a brincadeira. Até o Roland entrou na brincadeira também. Ele não ficou chateado. Acalma seu coração, Gabigol!
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0: início de semana, que seja muito abençoada e pensamento positivo, que tudo vai dar certo, hein? WhatsApp liberado 999-86-1050 para participar, como fez a Praxedes. Ei, Praxedes, gatona, bom dia.
1: Dia bonita, aqui é a Praxedes, passando para deixar o meu bom dia para todos que estão ligadinhos na Litoral, para o meu amor Antônio, para Duda Mel, pro grupo Cadeira Cativa, de A Z, pra não esquecer de ninguém, e tamo junto, hein? Sempre ligadinha na melhor, na Litoral.
2: Aô, Sol, bom dia. Bom dia a todos da Litoral. É, Sol, segundo, hein? Graças a Deus, mais uma semana, papai do céu nos abençoe, mais uma semana, mais um dia, que seja abençoado pra todos nós. Só estar os inscritos com Deus, então, bom dia de trabalho, de tudo, tchau, obrigado.
0: Valeu, um beijo. Obrigada a você pela participação. Beijo e bom dia também aqui pra Verinha do Pula Pula.
3: Chama, Solzinha, sua linda. Bom dia a todos, meus amigos da Catecatina do Madrugada. Aqui quem fala é Vera do Pula Pula. Cacho, Mirim, manda aquele alô gostoso pra todos aí. Hoje, modo especial, parabenizando Toninho lá de Bicanga, esposa da Leana Mara, nossa mentora do nosso grupo. Parabéns, Toninho. Deus te abençoe, te ilumine sempre, meus amigos, que vocês são muito acolhedores. Não podia esquecer e deixar passar em branco essa data, que foi sábado. Beijo no coração. Chama. Tchau. Obrigada.
0: Valeu, Verinha. Gente, o Zé Carlos da Inglaterra mandou um vídeo. Eu tenho muito medo de andar a cavalo. E, gente, ele tá andando a cavalo numa trilha tão bonita, lá no meio do mato e tal. Vários cavalos, né? Não é só ele, não. Obrigada pelo vídeo. Vamos ver se eu consigo tocar aqui. Fala, Zé Carlos.
4: Aí só um pouquinho de cavalo pra você aí, ó. Matar o salgado. Olha mesmo. Aqui a mulherada, tudo monta a cavalo também, só.
0: Olha, a mulherada andando a cavalo.
4: Olha aí.
0: E um vento, hein?
4: Esse aqui que eu tô vendo andando a cavalo comigo, né, só? Um abraço aí pra Soninha, bom dia pra todo mundo aí, pra Verinha, Rebeca, Lena Mara, Toninho, a Cláudia Clô, pra todo mundo aí. Bom fim de semana, boa semana pra todo mundo aí. Tchau, tchau.
0: Valeu, Zé Carlos, obrigada pelo vídeo, gostei, hein? Monte de cavalo, a mulherada anda bem a cavalo, hein? Adorei, beijo pra você. Deus e Mar.
5: Bom dia, bom dia, bom dia. Bom dia, Sol. Bom dia a todos. Bom dia, povo de Cachoeiro do Itapemirim. Capital secreta do mundo. Sol.
0: Oi.
5: Uma semana aí super abençoada para nós todos. Amém. Valeu? Deus abençoe você, sua família. Abençoe todos os ouvintes da Rádio Litoral. Eu tô legal. Um abração aí pro Saulo. Saulo do Perim. Pai de gêmeos, Sol. Um abração, tá? Deus abençoe a todos nós.
0: Ô, Saulo, participa aí, manda a foto aí dos gêmeos, tô doida pra ver. O Deusimar fala tanto desses gêmeos e que tenha muita saúde, veio pra trazer mais alegria pra família. Parabéns.

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1: É, minha gente, ó, trânsito na Segunda Ponte. O trânsito começa mais ou menos ali em frente à Estação Pedro Nolasco. Tá fluindo, mas tá lentinho, tá? Melhor opção é passar pelas Cinco Pontes, pra você que tá vindo de Cariacica, Vila Velha, pra chegar na Vila Rubim. Trânsito lento, uma pequena retenção na Avenida Carioca, pra você que vem de Vila Velha, sentido Vitória, pela Terceira Ponte. Agora, uma boa notícia, a Avenida Carlos Lindenberg, nesse momento, o trânsito tá bom nos dois sentidos, tá fluindo, tá? Agora, ali, BR-262, para você que tá vindo ali de Viana, como tem obras na via, né, ali no trevo de Alto Laje, então, Avenida Mário Gurgel, né, antiga BR-262, agora virou Avenida Mário Gurgel, tá lenta, devido a essas obras ali no viaduto de Carapina. A boa notícia é que a rodovia do contorno, por enquanto, liberada nos dois sentidos. Agora, tem uma pequena retenção ali na Avenida Mestre Álvaro, para você que vem de Serra, mas é só até ali o trevo de Carapina. Passando ali aquela rotatória ali de Carapina, né, aquele viaduto, aí o trânsito tá livre na rodovia das Paneleiras. E por onde você tá passando? Tá liberado? Tem alguma retenção? Veículo com problema? Interditando a via? Semáforo com problema? Conta tudo pra gente. 999-86-1050.
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0: Na litoral, eu tô legal. Muito bom dia, 6h51. Bora falar com ele? Dá um pulinho lá em Cachoeiro. Rogerinho.
1: Povo litoral, povo brasileiro, somos guerreiros. Perdemos uma batalha, mas nunca vamos perder a guerra. Erga essa cabeça, mete o pé e vai na fé. Manda essa tristeza embora, manda embora a tristeza. Entre a alegria, o amor, o perdão. E aí, Deus é conosco, sempre nos dará as vitórias. Na litoral eu tô legal.
0: Valeu, Rogerinho. Manda um beijo, um bom dia pro Douglas Menezes. Mandou uma foto de dentro do carro dele, tá sintonizado na litoral. E mandando um beijo pra sua namorada Gilmara. Beijo pra vocês, muito bom dia. Jailson.
2: Bom dia, Sol. Aqui é o Jailson, de Brasil, Nova Edécia. Manda alô pra nós aqui da Adalcon. A da açúcar, com os caminhonetes dos ouvintes. Na litoral, eu tô legal. Não esqueça de nós aqui não, só. E o Brasil foi classificado ontem.
0: Fazer o quê, né?
2: Na litoral, eu tô legal.
0: Valeu, um beijo pra você, Duda Mel.
3: Bom dia, Solzinha. Quem fala aqui é Duda Mel. Um bom dia pra você, pro Toninho, pro Pula, pra Xeri. Um bom dia pro GR Bar. Bom dia, segundo e o Brasil. E que vergonha. Bom dia.
0: Beijo, bom dia pra você. Beijo e bom dia também pra ele que apareceu, ó, Saulo, no Deus e Mar, que é amigo dele, né? Falando que vai ter gêmeos e tal. Ele mandou a foto bonita da família, até o ultrassom, mandou foto, vídeo do ultrassom dos gêmeos.
4: Fala, fala, litoral. Aqui é o Saulo Motorista, passando aqui para desejar a todo mundo uma boa semana. Fala, Deus e Mar. Um abraço, meu amigo. Um abraço especial para todos os motoristas, o pessoal do grupo do CD do Perim, Duas Barras. Um abraço. Bom dia, galera.
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0: 5 da tarde, aqui, ó. 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
2: Bom dia, segundo a turma, tá no ar.
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2: O quê?
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2: E aí, tudo essa da paz, segundo ano daquele modelo, segunda-feira para todo o Brasil, dia 6 de julho de 2026. Aí, comecei no mês, comecei na semana, e o Brasil tá voltando pra casa. Fazer o quê? É paciência, quem não faz, leva, né? Bora lá então, gente, por aqui, Rodó. Thelma deu aquela descansada de boa, essa semana eu tô aqui, eu, Rodrigo Frigini, até o meio-dia na sua companhia, com o maior prazer, por cá, quem esqueceu, fabricação brasileira, tecnologia italiana e montagem, capixaba, pensa nessa criatura exótica. Um ser escultural direto, esculpido pelas mãos divinas do Criador. Um barro branco extraído de terras europeias, direto aqui para a programação da Litoral 95,3. E o nosso zap é aquele de sempre, hein? 996526580. Bata aquele papinho aqui, ó. Manda aquele alô para quem você quiser. Beijo, abraço. Tem promoção rolando. Não deixe de seguir nosso Instagram, que é o arroba Litoral FM Noroeste. Então, 71, pouco papo e muita ação. Tem música na programação. Deu horrível, hein?
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2: Ó, cheirão. Josh Matheus.

0: Cadê as tchucas do voo? Como que fala?
1: Bom dia!
0: Com a rádio mais ouvida, chefe, tô ouvindo, hein? Bora cantar, bora! Não, cantar! Na litoral, tô legal! Bom, gente, hoje, dia 6 de julho, pra quem não sabe, comemora-se o Dia do Sacerdote, é homenagem aos padres sacerdotes. Também é Dia Nacional da Liberdade de Imprensa, criado em homenagem à data de fundação da Associação Brasileira de Imprensa, que foi no ano de dia 6 de julho de 1908. E Dia Mundial do Zoonose, alerta aí sobre doenças transmitidas de animais para humanos, como raiva e leptospirose. E no mundo também é Dia Internacional do Beijo, é, também é comemorado.

0: pra quê? Fala pra mim.
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0: Isso aqui tem que ter sentimento.
3: Displicente.

0: Brasa comanda, fecha a conta, meu amigo, e passa pro chefe que ele passa. Fechando mais uma edição, uns 45 minutos só de música sem intervalos comerciais. Tu gosta, tu curte? Aguenta aí. Já já às 9 horas da manhã terá uma outra edição desse programa aí, ó. Os 45 minutos de música. Mas agora, tem um alô da rapaziada aqui dos ouvintes litoral. E alô, bom dia, quem tá por aí?
1: Bom dia, bom dia, bom dia, até a minha rocha, vamos que vamos, começou, segundo, começou, minha amiga, começou. Um bom dia pra você e pra toda a sua equipe da Rádio Litoral Noroeste, e vamos ali trabalhar, que hoje é segunda-feira, galera.
0: Com essa coragem que você tá aí.
1: Comecinho aí, da semana.
0: Menor velocidade.
1: Fala comigo, Thelminha.
2: Ah, mas Thelma tá de
1: É, Thelminha, não deu pra nós não, hein? Ah. O Cometa Halen
0: pois é.
1: Acabou com a seleção brasileira.
0: Pois é. É o Brancão... As duas tentativas, não, quatro tentativas, duas foi gol. É desse modelo. Patelme, o que é o Rodrigo Frigini aqui? Patelme, é só a segunda-feira que vem. Mas nessa velocidade que você tá na segunda-feira, 7:30 da manhã, meu amigo, essa coragem. Bora trabalhar, você tá numa coragem. E quem? Gilmar. Falei demais, Gilmar Souza, dá certo, uma coragem. Fala, abração, meu amigo. Quem falou agora foi Gilmar, que me chamou de Thelma, e agora tem o Edmar Rodrigues Gonçalves. Fala de onde, queridão? Cadê seu bairro? Não tá aqui não, né? Marcos Jagamel, esse aí eu sei que é do lado de Jardim Camburino, sua capital capixaba. Valeu, Marcos! Nossa, dia do biquíni hoje, sabia não, velho. Botou aqui, dia do biquíni. Ih, ó. Eu sei que é porque hoje é dia do... da imprensa. Hoje é dia da liberdade de imprensa, ó. Oh. Agora de do biquíni, sabendo, tem mais. Bom dia aqui, rapaz, tô tentando entender o que tá escrito aqui. Antônio Zé de Souza, bom dia, bom trabalho, valeu, meu queridão. Jadson Dalla Bernardina, botou aqui, segue o líder. Fala, dá um ar da graça, bom dia, meu rei.
3: Bom dia, litoral.
0: Fala aí.
3: Mais uma semana começando, o Brasil tá eliminado, a Copa.
0: Rapaz, 2031.
3: E só sobrou o segue o líder, segue o líder.
0: Partiu pra cima, meu rei, não vai desanimar não, bora pra cima. Aparecendo a Matede, eu mandou uma mensagem legal aqui, ó. O que vem de Deus traz paz. João 14, 27. Bom dia. Isso aí, ó. Lucinéia Martins. Feliz dia, feliz segunda-feira, feliz semana. O que que a semana... Deixa eu aumentar aqui, tio Digão tá chegando um pouquinho agora. Então deixa eu dar um zoom aqui, ó. Que a semana chega abençoada e cheia de alegria. Siga a determinação com fé sempre, sempre, sempre. Rebeca Andrade. Ô, Rebequinha. Você sabe o que tá falando aqui, né, Rebeca? Ela é vovó do Theo, rapaz. É a poderosa. Ô, Rebeca. Ela enviou uma mensagem também aqui. Deixa eu ver aqui. Bom dia. A fé não elimina. Atravessa... A fé não elimina. A travessia, mas dá coragem para atravessar. Ó, siga em frente, Deus está cuidando do caminho. Ó, linda mensagem, objetivo e bem direto. Rebequinha, da Hora da Graça, bom dia.
4: Bom dia, Rodrigo Frigis, seja bem-vindo.
0: Obrigado, amiga. Certinho? Graças a Deus.
4: Eu, Rebeca Andrade, a poderosa, a vovó do tempo. Abraço para todo mundo, meu querido. Seja bem-vindo.
0: Obrigado.
4: 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Adoro.
0: Estamos aqui praticamente mês de julho todinho. Essa semana no horário da Thelma. Semana que segunda-feira a Thelma retorna e tira o gato de férias e só muda de horário. Então, julho todinho. Vocês vão ter que me engolir. Jader Nunes de Almeida botou: é você? Não é você, Rodel. É hoje, sou eu sim, rapaz. Até sexta-feira, se Deus quiser. Fala, Alisson. Bom dia, meu rei.
5: Bom dia, Rodrigo.
0: Bom dia.
5: Bom dia, seja abençoado por Deus.
0: Amém, cara.
5: Você acha que eu tô triste porque o Brasil perdeu outro?
0: Ah, diga.
5: Eu sou Flamengo, cara. Se tivesse o time do Mengão lá, com o Jorginho, Eric Pulgar, Pedrão, nós tínhamos ganhado da Xuxa, a Noruega não ia passar, não. Muito obrigado, Rodrigo. Tô com esse legal, tô com esse literal. Essa rádio é um show, essa rádio de todos os capixabas do Brasil e do mundo. Vai, Mengão!
0: A Xuxa é o ralo, né? Essa foi terra. Gostei da Xuxa. Bom dia, Rodrigão. Deus abençoe nosso dia. O Beto e Helder de Sapucaia. Marilândia, Sapucaia? Acho que era. André Carvalho. Fala, meu rei. Bom dia.
6: E aí, Rodrigo?
0: Fala,
6: bom dia, bom dia.
0: Bom dia, meu brother.
6: Bora rasgar a talhoba.
0: Não, eu vou rasgar a
6: talhoba. Rodrigo. Passando aqui, desejar a segunda-feira para nós, um abençoado para nós.
0: Show, garoto.
6: Nessa... nosso serviço.
0: Graças a Deus.
6: Mandar aquele abraço pro meu amigo Vaninho, um guacheiro aqui, Souza aqui.
0: Esqueceu?
7: Tá, mãe, Vânia.
0: Ah.
7: Will!
0: Will!
7: Adriana. O Marco. O Felipe.
0: Mas quem?
7: E pra todos, se ele estiver curtindo na Litoral. Na Litoral tá mais que legal. Apesar que a seleção foi mais que mal. Aquele abraço.
0: As irmãs que entraram 2030 tá logo ali, já já demais alô.
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6: Na Litoral, tô legal, 7h40 e pulou, 7h44.
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0: ignora ele. Ele cara é muito chato, ignora ele. Aquele abraço. Quem participou no... Ih, é verdade, qual o zap daqui mesmo? E deu branco, é o 996526585. Anota aí, você não esqueceu, tá? É 996526580. Manda aquele alô, aquele beijo, aquele abraço, aquele áudio, pede música. Participe das promoções aqui, a programação da Litoral. E detalhe, não deixe de seguir nosso Instagram, que é o @ Litoral FM Noroeste. Vai lá, dá uma pescoçada lá, sempre tem coisa legal, ok? Ah, teve isso no Instagram, não fiquei sabendo. Não vai lá. Aí você não fica sabendo o que tem de promoção lá. Então vai lá, não perde tempo não, beleza? Então, manda aquele abração, aquele alô especial para quem? Para quem? Para quem? Para quem? Ana Lúcia da Silva Santana, tudo bom, minha querida Ana? Bom dia para você, obrigado pela audiência, pelo carinho de sempre. Fabrício Pereira de Freitas, falei que o Brasil ia sair, galera. Esse aí, esse aí. Engraçado, essa Copa ninguém falou, ah, Brasil falou. É, e o Brasil, vamos pensar positivo. Antigamente o Brasil vai ganhar, vai levar. Oxe, você só deu assim também, eu vou te contar uma coisa, hein? Eu vou me incluir nessa, a gente ficou meio duvidoso com a Copa do Mundo de 2016. Ficou meio assim, eu acho que passa. É, domingo não sei se passa. Vamos pensar positivo. Ficou todo mundo com o pé atrás. O que aconteceu? Ninguém tava errado. O Brasil tá voltando. Abração também para a Bernadette Lóis. Oi, meu querido, tudo bem? Donório Fraga, bom dia, boa segunda-feira. Ciderley, qual é a mensagem aqui? Deixa eu ver aqui. Bom dia, boa segunda-feira, nova semana. Uma boa semana para nós, que ela seja repleta, já está sendo, né? Repleta de alegrias, amor e prosperidade. Que Deus abençoe nosso hoje sempre. Feliz semana, amém. Eliseu Flamenguista, fala, meu nome.
1: Bom dia, bom dia, bom dia, bom dia. Rodrigo Fijuri.
0: Fala, garoto.
1: Ei, Rodrigão, é nóis. Na Litoral, eu tô legal.
0: Fechou.
1: Brasil perdeu, mas quarta-feira tem Flamengo, hein? É nóis. Estamos ligadinho na Litoral. Novamente aqui, arrumamos um radinho aqui. Agora nós estamos faladinho novamente. Na Litoral, eu tô legal, valeu.
0: Ué, você espera o Brasil perder pra depois você consertar o rádio? Ué, tô entendendo não. Valeu, meu queridão, tamo junto, hein. Maria Aparecida, do Fioravante Marinho, né? Vamos torcer pra nossa seleção, até que a gente torceu. É, passou o flamenguista, apareceu um tubarão.
2: Ah, Jimmy, direto os afluentes do Rio Doce, um braço atrás do outro, passando por estado de Minas, desaguando o Espírito Santo aqui noroeste. Na princesinha do norte, ele, Wagner Vascaíno.
3: Bom dia, Rodrigo. É, Rodrigo, que vergonha essa seleção, hein? Rapaz, eu acertei, falei 3-0 Noruega, 3 gols do Haaland, eu acertei, né? Fazer o quê? Eu avisei, esse time feio do Brasil aí, que jogou mal as eliminatórias, não ia ganhar nada. Eu falei, não passa das oitavas, Rodrigo. Não passava das oitavas.
0: Que mandinga que você fez,
3: cheio de véio. Flamenguista, perna de pau aí, Rodrigo. Deu nisso aí, ó. Soberba. O povo brasileiro é muito soberba. Sabe por quê, Rodrigo? Ah, a França ganhou de 1-0, eles falaram que a França tá jogando mal.
0: Aonde?
3: A Argentina ganhou de 3-2, falaram que a Argentina tava mal. É isso aí. Arruma as malas agora e vai, volta pra casa. Soberba do povo brasileiro. O Rala tá aí, ó. Calou os brasileiros, tirou os brasileiros.
0: Botou a galera
3: pra Rala. Uma vergonha esse time do Brasil, essa seleção. Uma vergonha. Bem feito. Esse Vini pipoqueiro aí. Bem feito. É, tem que acabar com esse futebol brasileiro mesmo. Tá fora. Maravilha. Fora da Copa.
0: Deus, que rebeldia é essa, rapaz? Nem graça. Agora, que foi verdade, que o Haaland botou a galera pra ralar a peito e botou, né, rapaz? Agora, falar a verdade, a humildade daquela galera da Noruega é fora do normal, né, velho? Deixa eu te contar, os caras são humildes pra caramba e são bons, velho. Deixa eu ver, Eliseu Flamenguista voltou, direito de resposta. Vamos lá, Eliseu.
4: Isso aí, ó. Sou bem,
1: mano. É, Rodrigo. Então, é esses vascaínos aí que tava torcendo contra aí, só lamento. Agora, acabou o Brasil, né? E o sofrimento deles tá voltando aí, né? Quer ver o Flamengo ganhar e o Vascão deles tá com as pernas quebradas no Tiroga.
0: É, Rodrigo?
1: Rodrigo Fingini, rapaz.
0: É isso aí, Tiroga tarde.
1: Valeu, na Litoral, tô legal.
0: Valeu, Eliseu. Fala, Jefferson. Diga aí, bom dia, irmão.
5: Bom dia, bom dia. Rodrigão.
0: Sumiu, cara. É, eu que sumi.
5: Meu amigo, você tá bom?
0: Melhor agora, rapaz.
5: Ô, Rodrigão.
0: Diga aí.
5: Pergunta o Wagner aí se ele mora na Itália ou mora na Argentina. Pergunta, fala comigo, Wagner, seu fanfarrão camaleão.
0: Na Noruega.
5: Você é argentino. Fala comigo, na Litoral. Eu tô legal.
0: Valeu, Jefferson. Rosângela Bernadone, bom dia.
6: Ei, Rodrigo, bom dia.
0: Bom dia,
6: tudo
0: meu amigo.
6: Tudo bem com você? Ah, sou eu.
0: Melhor
6: Rosângela
0: agora.
6: Rosângela Bernadone do bairro São Miguel. Rodrigo, deixa eu mandar um bom dia pra você.
0: Obrigado, minha amiga.
6: Pra toda a sua equipe, pro meu esposo Paulo.
0: Gente boa.
6: Pros filhos Patrick, Pablo e Parley. pros amigos Ney Oliver, Diego Lira, Luiz Carlos do Negão, pra Rose, pra Marina do Colúmbia, Marcinha Brite de Resistência e também pra todos da família Bernardoni, pra Cristina, pra mãe do Noah, que fez aniversário sábado. Oh. E beijos, Rodrigo.
0: Beijão.
6: Tem um ótimo início de semana.
0: Obrigado, meu amigo. Obrigado pelo carinho. Já, já, mais alô pra você. Bora de... 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
0: Pois então, gente, um homem foi preso na tarde do último sábado, dia 4, no bairro João Valim, Afonso Cláudio, região serrana aqui do Espírito Santo. Tudo isso após relato de disparos na região. Ele revelou aos policiais que mantinha uma metralhadora escondida dentro de uma televisão em casa. É mole, velho. Bom, os policiais militares da Força Tática da 2ª Companhia Independente, em conjunto com a equipe K9 da unidade do bairro João Valim, receberam a informação e que haviam tiros sido disparados durante a madrugada. Foram conferir e encontraram lá o cara com a metralhadora dentro de casa, meu pai do céu.
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1: Na litoral eu tô legal, 8:01.
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0: Ele teve uma rixinha no final. Todos cumprimentaram. Mas parece que o Vini aí é. Eu acho que tem um dozinho de cotovelo aí com o Zé Felipe e Vini, entendeu? Ah, Zé Felipe, você tem que cantar afinado, rapaz. Você é cantor que não sabe cantar afinado, vai falar de futebol, rapaz.
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0: Tá, esquece bola.

0: mais uma pra conta, meu rei. E agora descobri quem participou aqui no 996526580. Deixa eu ler, né? Bom dia, meu amigo Adilson Aparecido Pereira. Botou bom dia, meu amigo. Brasil deu não, né? Vai pra casa mesmo. É, tá vindo. Cadê? Ele perguntou, cadê a Thelminha? Foi pra Noruega? Não, ela tá aqui em Colatina ainda. Fala, Edivaldo. Fala, meu queridão. Edivaldo Souza Pontes, do Morada do Sol. Jones Torrezone, né? Que a semana seja abençoada por Deus, guiada pela fé, recheada de paz, amor, vitórias. Bom dia, valeu, meu querido. Mensagem do Jones. Jones ou Jones, né? Renilda Rangel, bom dia, minha amiga. Sua mensagem não carregou aqui. Abraço para a Zira Wee. Geralmente, Zira Wee, ela manda alguma coisa provocando, alguma coisa saborosa, um lanche, um pão e tal. Ela bota a foto. Hoje ela mandou sua mensagem. Que nova semana, novas oportunidades, novas conquistas, novos motivos para ser feliz sempre, minha querida. Ah, não, ela mandou sim, rapaz. Olha lá uns biscoitinhos aqui. Bolinho de aipim, aqueles biscoitos. Eu acho que é biscoito ou pão de queijo? Acho que é biscoito, né? Aquele biscoitinho mineiro. Ah, valeu, minha querida. Ivan, fala, meu queridão. Deixa eu ver. Por enquanto é só, bora de comercial.
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0: E aquele alô, vai pra quem? Pra todo mundo, né? E rapaz, o Tuba voltou, meu irmão!
1: Ele voltou, o Tubarão Branco,
2: alô! Ei, Rodrigo, acho graça esses flamenguistas aí falando agora, né? Antes estava pintando rua de Brasil, não sei o quê. Agora é ver Flamengo agora, né?
0: É, mudou
2: eles
0: a cor.
2: Esqueceram era que a seleção estava cheia de flamenguista aí, passando vergonha, né? Agora eles vão atrás de ver Flamengo, né? Agora eles falam isso. É, rapaz, assim é fácil, né?
0: Vai, o Tubarão, rapaz, ele é lá de Boa Viagem, o Recife, tem aqui muito Tubarão, vai, tá atacando a carga, Tubarão vascaíno. Valeu, meu queridão, tamo junto, você tá próprio de mapa, né? Abraço para a Fernanda Alves, buenos, bom dia, minha amiga. Fernanda Alves ligada aqui, valeu, e continua no litoral, hein? Zira Wilter, bom dia pra você também, minha querida, obrigado. Pam, pam. Você falou, Zira botou aqui, ó. Eu assistindo um sonho realizado pela. Bom. Teve um 7-1, agora tem um 2-1. Bom, uma coisa é certa, Brasil foi hexa, né? Se ele ganhar, seria hexa e perdeu, foi hexa também. Sexta Copa já, né? Se eu não estiver trocando as bolas, é a sexta Copa seguida, né?
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0: Daqui a pouco, porque agora tem um recado, vocês vão se amarrar. Adivinha, não vou adivinhar, vou falar então. 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

0: volta por aqui.
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0: É verdade, eu tinha me esquecido. 45 minutos só de música, uma na uma cheirando o chulezinho da outra. O zap é o mesmo, tá? É o 996526580. E você que curte a rede social, tem o Instagram, que é o @LitoralFMNoroeste. Bora pra cá. Rodrigo Fingini na sua companhia até as... até o meio-dia, né? Não, até o meio-dia aqui na programação da Litoral.
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0: Partiu!

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1: Isso é mais um sucesso? Do Natanzinho. Só falando de amor.

Lolololol, manda alô, mas antes, deixa eu me explicar aqui que eu falei que tem aumentado de atestado, mas sou gente, o que aconteceu? Aconteceu também, meu Deus do céu! Calma, gente, tá tranquilo, tá de boa. Eu tava conversando com ela agora há pouco aqui, fica tranquilo. Qualquer coisa, eu não sei se ela tá próxima do celular, mas qualquer coisa ela manda áudio pra vocês. Tô bem, tá tudo tranquilo com ela. Foi só um procedimento que ela fez aí, tá de boa. Volta quinta-feira ou segunda, não sei. Ela retorna.

0: Na zero, e folha rasgando da taioba daquele modelo, meu filho. Da marca tá com o plantio novo de taioba, aí pronto, tem taioba à vontade. Valeu, gente, manda um abraço aqui pra Dilson Aparecido Pereira. Fala, meu rei. Meu queridão amigo Fábio Freitas, diga aí.
1: Valeu, valeu, valeu, valeu, valeu. Rodrigo.
2: Fala, Rodrigo, manda aquele alô pra nós aqui, ó.
0: Ah.
2: Fábio Freitas, Gandu. Guandu. O Caio, o Panda e o Piolho.
0: Rapaz.
2: Nós tá por cá, Rodrigo. Ligadinho na
0: vitória. É Guandu, Gandu, que Gandu é na Bahia. Guandu é aqui, embaixo do Guandu. Mas valeu, tem qual? Piolho, Marquinhos? Menino do céu, tem só gente exótica aí. Abração para Fabrício Pereira de Freitas. Romildo, o famoso passarinho, bateu asas, botou bom dia até o meu Rodrigo Fugianquifro. Thelminha tá quinta-feira ou segunda-feira estará aqui, mas tá ouvindo você lá, ok? Show de bola, bom, bora, tem informação? Tem.
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0: Pois então, as bicicletas elétricas, aquela que dá susto na gente, hein? Você tá dando uma corrigida, que chum! Não faz barulho das bicicletas? Então, essas bicicletas elétricas aí ganharam espaço com alternativa prática para deslocamento curtos, principalmente entre adolescentes e jovens. E adultos também, tá? Todo mundo tá curtindo ali. Agora, um projeto de lei em tramitação ainda na Câmara dos Deputados pretende criar regras nacionais para esse tipo de veículo, incluindo aí mínima para condução em novas exigências de segurança. Vamos lá. É, caso a proposta seja aprovada, adolescentes abaixo de determinada idade, não foi citada ainda, poderão ser impedidos de conduzir bicicletas elétricas em todo o país. No entanto, as mudanças ainda não estão em vigor e dependem da aprovação do Congresso Nacional. Tava demorando.
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0: Maurício de Fortaleza. Oxe, Maurício.
1: Chegando, voltando por aqui, por Cato e eu. Fechando aqui mais edição dos 45 minutos só de música sem intervalos comerciais. Uma pequena pausa. Ah, falei que você que gosta de ouvir música e música. Lógico, você gosta de ouvir música com rádio, né? Senão você não liga na rádio. Mas você gosta assim, um monte de música sem comerciais. Ó, passou 45 minutos de música. E daqui a pouquinho tem um quê pra você? Tem 60 minutos só de música, tá bom? Deixa eu só jogar os comerciais aqui, que eu acho que eu tô um pouquinho atrasado. Tem alô? Tem alô aqui. Então a gente manda alô, né? Cadê o alô? E aquele abraço pro meu amigo Rony, fala, Rony! Rony, gente, coisa outra fina. Eu não vou esquecer do meu parceiro também, Aguimar Santos, famoso rato da curva, fala, meu nobre!
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0: Cadê as cuti-cuti do vô? Como que o vô ensinou? Como fala com os ouvintes, hein?
1: Bom dia, Rádio Litoral!
0: Com a rádio mais ouvida?
1: Bom dia, Rádio Litoral! Bom dia!
0: E como que se canta?
1: Bom dia!
0: Na Litoral, tô legal. Gente, uma curiosidade, o pessoal tá na febre dos carros elétricos, que lançou agora o carro elétrico, que agora, rapaz, para quem não sabe, carro elétrico, pelo menos no Brasil, é mais velho que andar pra frente. Sabia que o primeiro carro elétrico no Brasil surgiu em 1974? E foi o Gurgel Itaipu 150, apresentado por João Conrado do Amaral Gurgel, no Salão do Automóvel em São Paulo. Ele é considerado o primeiro carro 100% elétrico desenvolvido na América Latina. Bom, detalhes do Itaipu, 150, bom, no caso, o ano do protótipo foi em 1974, com previsão de testes em 1975. Motor dele equivalente a 4 cavalos, pensa... eram 10 baterias de chumbo ácido, recarga de 8 a 10 horas. Isso, mãe. Carregava 8 a 10 horas, ficava 8 a 10 horas carregando, depois andava no mar entre 60 e 80 quilômetros. Pensa, velocidade máxima 50 quilômetros, capacidade de 2 pessoas, carroceria em fibra de vidro. Ele não chegou a ser produzido em série por causa do peso das baterias, baixa autonomia e tempo de recarga muito longo. Só foram feitas cerca de entre 26 a 27 unidades. Aí deram uma brecada nos caras e agora voltaram a ter. 81 tentaram de novo, próprio Gurgel, e ó, o homem saiu do mapa, né? De circulação, e agora vieram os carros aí de fora, 100% elétrico.
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1: E da Litoral do Legal, por aqui vai sendo 10 e 1. Bora.
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2: Pronto, a partir de agora, uma hora só de música, sem intervalos comerciais. Segundo naquele modelo, segunda-feira, comecinho do mês, comecinho da semana, 6 de julho de 2026, por causa de Thelminha, tá de boa descansando, quinta-feira ou segunda-feira, quem sabe, ela retorna aqui na programação e segue rasgando a taioba daquele modelinho. Por causa de Rodrigo Frigini, desde quando era assim, fabricação brasileira, tecnologia italiana e montagem capital. Se essa criatura aqui exótica, exuberante, criado e esculpido pelas mãos divinas do Criador, a matéria-prima, algo especial, que tal um barro branco extraído de terras europeias direto da Toscana italiana, vai bem, né? Aqui na programação da Litoral, o zap não mudou não, tá? Eu mesmo, é o 996526580, e tu sabe, tu vai mandar aquele alô, aquele beijo, aquele abraço, aquele áudio, ou não manda alô pra ninguém, mas pede música. Ou não pede música ou da música, mas participa. 996526580. Que detalhe, hein? Você pode participar nesse zap aqui, nesse WhatsApp. E ainda participar das promoções. E tem o Instagram também, que é o arroba Litoral FM Noroeste. Ok? 10:04. Me enganou de novo. 10:05 começando.
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0: E não é litoral, eu tô legal de fim a hora. Errou. 10 e 14. 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

0: Fazer a fofoquinha aqui, bora. Na litoral, eu tô legal. Bom, gente, Antônia Fontenelle terá suas contas bloqueadas por conta de um processo movido pela também atriz Gisele Itier. Isso por danos morais, tá? Bom, vamos lá. O Tribunal de Justiça do Rio de Janeiro determinou a penhora de bens da ré, no caso da ré Antônia Fontenelle. Em 6 de novembro de 2024, não tanto tempo assim, a Justiça da 4ª Vara Civil da Barra da Tijuca, na capital carioca, Rio de Janeiro, condenou a Fontenelle, no caso Antônia Fontenelle, a excluir vídeos, fazer uma retratação pública e pagar uma indenização de 50 pila, reconhecendo a ofensa à honra da imagem da Gisele Itier. Pelo jeito, isso não foi feito. E o que deu? Deu ruim pra ela.
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1: É isso aí. E aquele abraço. Fala, meu amigo Raimundo. Bom dia, meu rei.
2: Na litoral eu tô legal.
1: Aí sim, cara.
2: Daqui a pouquinho partiu trabalhar.
1: Show de bola.
2: Mole, né? É. Fazer entrega.
1: Tô top.
2: Manda um abraço pro meu amigo do Ilha, lá do Lavagnoli.
1: Valeu, Raimundo. É isso aí, rapaz. Corre atrás do trampo aí, realizar, alcançar os objetivos. Quer sonhar, dorme. Quer conquistar, é isso aí. Corre atrás. Valeu, garotão. Tamo junto. Abração, Zira Winter. Minha amiga tá aí. Ah, lá, lá, lá, lá, lá, lá, lá, lá, lá, lá. Alô, minha querida. Obrigado pelo carinho de sempre. Hoje já tá uma boa assim. Tem hora que ela chega perto do almoço, ela manda uma foto, uns pratos tão bonitos, meu mesmo. Chega a dar um circuito aqui na barriga da gente. Que, eita, chega a roncar. Chega aqui, dá por aqui, deixa eu ver. Cadê minha amiga? Peraí, minha amiga Kelly Cristina, do Colômbia. Ô, minha amiga, tudo bem? Tava sumida, hein? Eu desapareço 4 meses, fora que as pessoas são sumidas, né? Ah, valeu, obrigado pelo carinho, minha querida, e pela participação também. Maria Helena Rodrigues, uma benção, um dia cheio de benção, paz e proteção. Amém para todos nós. José Carlos, do Córrego do Almoço, já fala almoço, hora dessa, quase 11 horas, aí pronto. Córrego do Almoço, é Marilão de Córrego do Almoço? Não, né? Eu não sei, mas enfim. 10h36, bora!
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1: 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Fechou aqui mais uma edição. Foi não exatamente uma hora, mas 55 minutos de música sem intervalos comerciais. Eu que dei uma parinha de vez em quando, só pra dar o ar da graça. Ó, tô aqui, hein? Pra deixar vocês curtindo de boa. Mas tu gosta, curte? Quer dar uma respirada e ouvir mais? Então, tem, após comerciais, tem mais 45 minutos de música sem intervalos comerciais. Rodrigo Frigini vai ali, volta já já. Aguenta dois paletinhos, papão, não fuja, não.
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7: E na Litoral eu tô legal, 10h55.
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0: 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E vai, vai, vai, vai, 11 e 13, bom dia.
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0: pisou agora, eu vou mandar aquele alô pra você. Lá, tudo bem? Bom dia, Lucimar, bom dia.
1: Rodrigo,
0: tudo
1: Rodrigo,
0: bem?
1: Bom dia.
0: Bom dia, bom? Ótimo, melhor agora.
1: É, quanto tempo, né, Rodrigo?
0: Tô por cá.
1: Dá alô aqui pra nós todos aqui de São Luís da Barra Seca, município Colatina, sou Lucimar.
0: Tá bom,
1: bom dia, um abração, Rodrigo.
0: Bom dia pra você também. Lembrando, até dia 27 estarei aqui. Só vou ficar essa semana, parte da manhã, depois tiro a gata de férias, ficaria à tarde. Vamos estar juntinho aqui todo mês de julho aqui. Se Deus quiser, se permitir o patrão deixar. Mas vai deixarzinho. Agora fala, Wagner, manda.
2: Rodrigo,
0: oi.
2: Passa cadê o Pablo aí. Estou indo embora.
0: Porque já chegaste.
2: A música dele aí, passa aí pra nós. Em comemoração à derrota do Brasil aí.
0: Demorou, rapaz, já chegaram. Valeu, Wagner Vascaíno. Abraço para a Cláudia de Assis Soares, o São Marcos Marilândia, na Litoral, tá legal. Valeu, Guedes, motorista aplicativo, tamo junto, bom trabalho, Deus abençoe você também. Zira Winter já mandou o quê? Deixa eu ver um pastelzinho aqui. Rapaz, um empadão, né? Vários empadões, na realidade. O empadão é um escondidinho. Ah, empadão, rapaz. Aí foi. Ah, aí tu foi mal com o meu estômago agora.
3: Que é
0: oxe, dá uma vontade de comer agora.
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0: Gente, Prefeitura de Colatina abre cadastro para protetores dependentes de animais. A iniciativa tem como objetivo identificar, organizar e fortalecer o trabalho realizado por protetores que atuam no resgate, acolhimento e cuidado de cães e gatos, além do acompanhamento de animais comunitários que não possuem tutor definido, mas recebem cuidados da população. Que legal, pô.
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0: Ainda tem mais um pouquinho de quê?
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0: Chama na catraca!
5: Luan Santana e Léo Foguete.

0: fechou. Fechou mais uma edição dos 45 minutos só de música sem intervalos comerciais. Deixa eu mandar um abraço, amigo Elias Nascimento, meu parceiro lá de Baixo Guandu. Ele é mineiro e mora em Baixo Guandu e trabalha em Colatina, né? O pastor das antigas aí. E também, quem mais aqui? A Dilson, tá, a Dilson de São Roque, não, São Roque não, Santa Teresa. Rodrigo, o que, é que você diz aí do jogo do Brasil e Noruega? Cara, sou brasileiro, torci pelo Brasil, mas vamos admitir que fica de lição, né? Humildade nunca ocupa espaço. Vamos fazer reflexão aí, cara. O pessoal começou a zoar aí os caras da Noruega, principalmente o Alan. Pra mim, a zoeira em cima do cara já era mais desespero, que o cara que sacaneando o rabinho de cavalo dele, que ele parecia igual o Bambam dos Flisson, desengonçado, e o cara quieto na dele. E o cara humildemente dizendo que o Brasil era melhor. Mas ele sabia o tamanho dele, deu aí, ó. Moscaram, dormiram, como diz Galvão Bueno. Quem não faz, leva. E daí o cara fez. E a humildade continuou. Logo depois, o cara ainda cumprimentou todo mundo, diferente de alguns jogadores brasileiros que, cheio de marra, cheio de soberba. Aí, ó, voltando pra casa mais cedo. Mas enfim, né? Humildade não ocupa espaço. 2030 tem mais, tomara que 2030 leve, né? E uma hora vai, já aconteceu, já veio até o Penta, uma hora chega o Hexa.
1: Fica aí, depois do intervalo tem...

0: isso daqui a pouco.
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0: Meninas, como que fala com os ouvintes?
1: Bom dia!
0: Ah!
1: Rádio Litoral, bom
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1: Bom dia!
0: Na Litoral, tá legal, gente, elas são uma gracinha, sabem tudo, né? Por aqui fechou a minha participação, a gente se fala amanhã a partir das 7 da manhã na programação da Litoral com outra edição dos 45 minutos de música e assim por diante. Às 7 da manhã, já tem mais, também com o nosso amigo Tiroga. Agora após meio-dia, programação em Vitória com Bruninho Andrade, Natizinha, às 14 horas, Tiroga agitando sua tarde aqui de segunda-feira daquele modelito, dia 6 de julho. E o Rodrigo Frigini, vou nessa, nosso encontro marcado amanhã às 7 horas da manhã. Vai me dar bolo não, hein? Tchau, tchau, até amanhã, fui.

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1: Vai, vai, vai, vai.
3: Chama, molecão.
1: Ai, não, chama. Então, boa tarde aí.
2: Já começou assim, gente?
1: Deu erro aqui.
2: Não, não, já começou errando?
1: Vamos ver, deu erro.
2: Boa tarde, minhas delícias! Voltei, hein? Voltei!
1: É, está de volta!
2: Graças a Deus!
1: Pra aterrorizar esse horário de almoço, molecote!
2: Pois é, quem é vivo sempre aparece, reapareci, viu?
1: Meio-dia e um, Bruninho e Natizinha, no melhor horário de almoço do planeta Terra, com você aqui na Litoral, de novo!
2: Então já chama, bebê, no 999-86-1050.
1: Tava com saudade? Conta pra gente aí. Fala qual foi a sua saudade nesses 20 dias.
2: A minha saudade? Eu já tô com saudade das férias, pode ser?
1: Isso aí é importante.
2: Pode ser? Você sabia que o Brasil perdeu só porque eu voltei a trabalhar?
1: Eu tenho certeza disso.
2: Porque se eu não tivesse, todas as vezes que o Brasil jogou, eu tava de férias.
1: Eu tenho certeza
2: disso. No dia que o Brasil jogou, que eu trabalhei, o Brasil perdeu.
1: Tá explicado, explicadíssimo.
2: Entendeu? Então, nas próximas Copas do Mundo, Natizinha de férias,
1: tá explicado, é verdade. Daqui a 4 anos. Então, férias só daqui a 4 anos.
2: Não.
1: Férias só daqui a 4 anos.
2: A gente tem que fazer nada aí pra Copa do Mundo, pra tirar férias junto com a Copa do Mundo.
1: Não, só daqui a 4 anos.
2: Aí sai fora, para.

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2: Meio dia e 13 na Litoral, a número 1 do Ibope.
3: Tô vendo ninguém na minha frente, bebê.
2: Ó, oh, mas eu quero saber de você. Você tá ouvindo a gente aonde? Conta aí. Você tá na Grande Vitória? Tá no Espírito Santo? Tá fora do Brasil?
3: Conta no zap no 999-86-1050 e bora matar a saudade, que eu tava com saudade do nosso horário de almoço, Bruninho.
2: Deixa eu ver.
3: Confesso.
2: Deixa eu ver do que você tava com saudade. Você tá com saudade disso aqui, Natizinho?
3: Não.
2: Tava com saudade disso aqui.
4: Boa tarde, minha duplinha.
3: Oi, minha duplinha, ciumenta.
4: Você sabe o que o Brasil perdeu? Uma porque a Natizinha assistiu.
2: É.
4: Outra porque o Matheus Trevisani tá falando a semana toda que o Brasil ia perder com você. E ontem falou com a Natizinha. Eu acho que tem que bloquear esse Matheus.
2: Devo bloquear ou não?
3: Eu acho também. Eu acho também.
4: Eu sou Portugal ou França. Cristiano Ronaldo ou Mbappé. Beijos, Cris de Vila Grau.
3: Eu vou torcer pra Noruega ganhar.
2: É, vou torcer.
3: Tudo bem que eliminou o Brasil, mas vou torcer pela Noruega.
2: É, torcer pra Noruega, lá pro Haaland.
3: Pro Haaland. Me lembra boas coisas do Haaland.
2: Eu acho que o Matheus Trevisan tava de olho, era no Haaland também.
3: É mesmo?
2: É, não é, Matheus?
3: É no Haaland ou no...
5: Boa tarde, Bruninha, amiga Nath. Eu trabalho agora. Na caminhada quase agora, que sou

0: João, que dia que é hoje?
1: Oi!
2: 7 de julho!
0: Ah, hoje
2: primeira
0: é!
2: Primeira segunda-feira do mês sem lei!
0: Que
2: boa
0: isso?
2: Tarde, Bruninho!
0: Júlio.
2: Boa tarde, Natizinha!
0: Sem
2: boa
0: lei!
2: Boa tarde, meus amigos, amigos do grupo, moradores do bairro Bonfim, ouvindo a litoral. Luiz Corujão, do bairro Bonfim. Manda um alô pro meu amigo Loureiro, conhecido como Gelol, lá em Cidade Continental, setor Ásia. Tá lá ouvindo a litoral e tomando aquela geladinha! E eu aqui também.
0: Rápido
2: tomando
0: hoje.
2: Aquela geladinha que é de lei. Se liga na litoral que você fica mais que legal. É nóis.
1: Eu gosto que eu posso tirar um ano de férias, mas tem coisas que não mudam.
0: Não mudam.
1: Abraço, Corujão.
0: Meio-dia 16, hein? E na litoral a música não para.

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2: Essa é uma homenagem à minha diva, à minha amiga. Pedi autorização, era pra cantar essa música.

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1: Vai, bora!
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0: É qual, é qual, é qual,
3: é qual! Chama, molecão!
0: Chama! Meio de 37, você que tá no WhatsApp da Litoral, vem falar com a gente qual é a boa de hoje. Tava o tempo meio ruim, tava meio nublado, agora já tô vendo aqui que tá um sol. O tempo tá meio doido, né?
1: É, tá meio doido desde cedo, desde cedo. Eu acordei também, tava com a impressão de chuva. Aí melhorou, fez um solzinho. Quando eu saí de casa pra vir pra cá, tava ameaçando chover de novo.
0: Que doideira, velho.
1: Não dá, não dá, não dá. O tempo ainda aqui no Espírito Santo.
0: Ô, Valdeci Viana, tá lá ouvindo. É, Nath, como é que foi as férias? Se eu soubesse que você tava de férias, teria chamado você pra gente fazer uma caminhada. Itacibá até Vila Velha, depois Praia da Costa.
1: Fora, quero não. Caminhada. Ainda bem que você não descobriu que eu tava de férias.
0: Eu tinha que ter falado com o Valdeci.
1: Não, obrigada, graças a Deus. Deixa ele caminhar sozinho.
0: Lidiana, o que, é que você acha do Matheus?
4: Pode bloquear, bloqueia esse Matheus aí, que não sei pra que foi falar que o Brasil ia perder. Você tá doido? Tá igual meu esposo. Já briguei com ele.
0: Você já brigou com o maridão?
4: Ah, Deus me livre. Até no último momento a gente tem que torcer a favor.
1: Exatamente.
4: Agora eu sou igual o Cris. Tá, vou jogar um aí. Torcer pro Portugal.
0: É,
4: sou Portugal.
0: Portugal agora. Ela é portuguesa.
4: Lidiane Scarpati da Continental. Na Litoral, tô legal.
1: Tá hashtag revoltada, Lidiane Scarpati.
0: O Iago tá lá ouvindo também. Fala, Bruninho Nadinha, mandando um alô pra todos os ouvintes da Litoral. Manda um alô pro tio Ney da Penha. E Beto, Novo Parque em Cachoeiro. Valeu, Iago!
1: Abraço pra você, pro Fábio Araújo de Bela Aurora também.
0: Márcio Gleick, lá no Córrego Sergipe, tá na hora do almoço também. Jerusa Pissaia de Guarapa.
1: Paulinho Porteiro de Feu Rosa. Dadai Oliveira de Campo Grande. Adriana Morelato de Paulo.
5: Boa tarde, Bruninho Molecote. Boa tarde, Natizinha Torre de Gêmeos. Você tá de volta,
0: Natizinha.
5: Que saudade, hein? E aí, Bruninho?
1: As Torres de Gêmeos,
5: tá tudo no lugar direitinho?
1: Tá não, ele não vai ficar bem.
5: Aproveitando, mas aqui pra cima,
1: Caio
5: de
1: Bruno,
5: o melhor fazedor de queijo da região de Ronda. Robin Rafael da RC, manutenção desleal. Lá em Castelo, o melhor pedreiro, mestre de obra. Átila Lopes, Jonathan Negão, tá tudo na hora, curtindo a Rádio Litoral. Lá em Ribeirão do Meio, Aline, Amanda, Antônio, Coração, Oliver, Cíntia, Simone Batista. E vamos que vamos pra cima, aqui pra baixo, chegando na mão na Litoral, tá legal.
1: É isso, né?
0: Você voltou pra ouvir?
1: É isso. Meus gêmeos agora virou tudo bagunça, tá vendo?
0: Paulinho, porteiro de Felpim, que tá ouvindo. E Dadai Oliveira, e é isso, falta você mandar mensagem aqui pra Bruninho e Nath.
1: No 999-861050.
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1: 999-861050.
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1: Então, hashtag que é o jogo da velha, isso. Mini preço.
0: Isso aí, hashtag mini preço. 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
0: Coisa boa aí.
1: Delícia.
0: Meio dia e 40, vamos pro intervalo.
1: Daqui a pouquinho, mais música.
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0: 1 hora, 1 minuto. 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

0: 1 e 8.
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0: Pacote. Boa tarde, Natizinha.
1: Oi.
0: É, Natizinha, até que fim você voltou, hein? Já tava morrendo de saudade.
1: Aí, ó.
0: Que é o Anderson de Colatina.
1: Ah.
0: É, nosso Brasil não ganhou nada, hein?
1: Ganhou nada.
0: Tá aparecendo até o time do Vasco jogando ontem.
2: É mesmo.
0: Agora a esperança é só na próxima Copa.
1: Tá bom.
0: E vamos que vamos. Hoje é segunda-feira.
1: Se tiver até lá, hein, Anderson? Alô, molecote.
2: Esperança é sempre a última que morre.
1: Ô, Eliseu, fala aí.
3: Boa tarde, Nath. Boa tarde, boa. Bruninho. Eliseu na área, em ritmo aí do nosso capixaba aí. Bruninho, não perde a esperança que o Eliseu vai voltar. Tamo de volta aí, coladinho na litoral. Na litoral, eu tô legal.
1: Aliás, ele tava sumido, ele não manda mensagem pra gente desde 5 de janeiro.
2: Tá doido?
1: Você tava com saudade dele?
2: Claro que tá de férias da gente.
1: Desde 5 de janeiro ele tinha desaparecido.
2: Não, eu acho que ele pegou outro telefone. Dia 5 de janeiro, eu duvido.
1: Desde 5 de janeiro. E esse aí, você tá com saudade?
2: Não.
1: Oi.
2: Não.
4: Boa tarde, molecote. Boa tarde, toda a família literal. Desculpa tudo atraso.
2: É as gavetas ainda?
4: De gelatina.
1: Não,
4: aí,
1: parou.
4: Molecote,
1: parou?
4: Abraço pra todo mundo. Mas, molecote, não mexe nas minhas gavetas.
2: Não, mas parou não,
4: beijo,
2: parou não.
4: Beijo.
1: Parou não.
2: Parou não. Rapaz, eu achei que fosse voltar das férias. O pessoal, a tia para de mexer nas gavetas da Rebeca.
1: Ninguém para,
2: continua
1: menino.
2: Continua mexendo nas gavetas da Rebeca.
1: Bárbara Helena de Morada da Barra tá ouvindo. Dani Neto do Alecrim. Também tem a Pamela Martins lá no Divino Espírito Santo.
2: Um beijo pra Lindy Brown de Cidade Pomar, Silene de Goiabeiras, Patrick Cardoso por aqui e a Luciana Magalhães, Alzira Ramos também.
1: Marcos Neto do Alecrim, Micheline Martins lá em Taquara, a Luana do Itararé e a Raíssa Assis de Feu Rosa.
2: Um beijo pra Laudiceia por aqui também. Fabiane Gomes tá curtindo com a gente, junto com a Yara e Maite, que mandou áudio, Bruninho.
5: Oi. Boa tarde, diretoral. Aqui quem tá falando é Lara.
2: É Lara.
5: Queria mandar um beijo pro meu esposo, o Anderson. Beijo, amor. Te amo. Manda, Maitê. Uhum. Beijo, papai.
6: Uhum. Meu papai.
1: É isso aí.
5: Te amo.
6: Te amo.
2: Onde é o Fabiane?
1: Eu também não sei não, menina. Tá desde semana passada isso aqui. Todo dia ela manda o mesmo áudio, o mesmo beijo pro papai.
2: Eu tô falando
1: Fabiano também, todo dia. Todo dia ela fica aqui, passa meu áudio. Acho que até hoje ele não ouviu o Eu Te Amo lá.
2: Não, mas uma hora vai ouvir, né? Se Deus quiser.
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0: www.radiofobia.com.br. Ô, Ricardo, lá de Santa Teresa.
1: Fala, menino.
2: Fala, molecote. Fala, Natizinha. Boa tarde a todos. Aqui quem fala é o Ricardo Venturini de Santa Teresa.
0: Vem pertinho aí.
2: Você bem-vindo aí novamente, Nath. Tava fazendo falta na rádio, hein?
1: Eu tava com saudade também.
2: Boa semana pra todos.
0: Valeu.
1: Tchau. Um beijo pra você. Tô de volta, tô de volta.
0: Adson Twin, meu parceiro.
3: Boa tarde, litoral. Boa tarde, molecote. Aqui é Twin Tax reportando pro
1: carro. Fala, Twin.
3: Só pra avisar pro molecote, porque ele tá acostumado a perder, né? A seleção perdeu ontem.
0: O que eu posso fazer?
3: O brasileiro que ele seja amado nesse estado do Espírito Santo, todo mundo ama ele mesmo. Mas ele tá acostumado a perder. O Vasco só perde a gente. É um pouco difícil que Mengão é campeão. Mas tá bom, molecote. Vamos vivendo. Tem mais 4 anos pra sonhar, 2030, quem sabe
0: não
3: sou campeão.
0: Não,
3: Adson,
0: você tá certo.
3: Valeu, litoral.
0: Você tá completamente certo, Adson. Vou
1: errado
0: deixar você falar.
1: É quem?
0: Errado sou eu.
1: Errado é quem não te apoia. Exatamente.
0: Dete Moratti, oi.
4: Oi, Natizinha.
1: Oi.
4: Oi, Bruninho, seus lindos.
0: Oi.
1: Somos
4: aqui
1: nós.
4: Aqui é o Dete Baixo Guandu. Bota moda bonita aí pra nós aí.
0: Tá, vou botar
4: Brasil,
0: uma moda.
4: Nossa, é uma vergonha, né? É uma vergonha.
1: É uma vergonha esse
0: não
1: Brasil
0: é vergonha,
1: nosso.
0: É vergonha.
1: Uma vergonha. Beijo, Dete.
0: A Chica, a Francisca lá de Vila Nova. Oi, Francisca.
5: Boa tarde, Bruninho. Boa tarde, Natizinha. Tu já voltou? Tu disse que ia voltar só em agosto?
1: Aí, exatamente.
5: Uma ótima semana pra todos nós, né? Ah. Quero parabenizar, Natizinha, mais Bruninho, a minha netinha Valentina.
1: Oi, Valentina.
5: Tá completando 8 anos hoje, viu? Beijo, vovó, te amo.
1: E um happy birthday.
5: Bruninho, que Brasil, hein, Bruninho?
1: Que Brasil é esse?
0: É o Brasil do Brasil.
1: É o Brasil do Brasil.
0: É o Brasil do Brasil.
1: Que país é esse?
0: É o Brasil do Brasil.
1: É o Brasil, sendo Brasil.
0: Sim, a Brite Resistência tá lá ouvindo, Amanda Ferreira de Serra Sede também, Antônio Alves de Taquari, um beijo, e Anaína Rocha de Nova Rosa da Penha.
1: Então manda sua mensagem você também no zap no 999-86-1050 e continua a anotar.

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0: 1h44 e acabou.
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2: Isso, lá no litoralfm.com.br.
0: Você que conseguiu anotar tudo, boa sorte. Resultado dia 31 de julho, mas daqui a pouquinho tem outra edição também, às 4... às 3?
2: 3 da tarde.
0: 3 da tarde.
2: 3 da tarde. Você não mudou nada desde que eu saí.
0: Não mudou, não.
2: Então, às 3 da tarde tem mais uma.
0: Mudou algumas coisinhas desse tempo seu aí.
2: O que mudou?
0: Pode te contar.
2: Quase nada, né?
0: Vamos pro intervalo?
2: Daqui a pouquinho tem mais música, bebê.
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3: Bora! 1h58, vamos fechando aqui Rede Litoral pra Linhares, Colatina e Cachoeiro.
4: Mas amanhã tem mais Bruninho e Nath no seu horário de almoço, bebê.
3: Meio dia em ponto. Coloca o telefone aí pra despertar, porque a gente não quer que ninguém falha, não.
4: Exatamente. Te espero por aqui. Estou de volta das minhas férias, então amanhã a gente se reencontra.
3: Valeu!
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12: 1h59.
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Olá, muito boa tarde. Que bom que você tá com a gente aqui em 95,3 Litoral Noroeste, Colatina, para todo mundo. Muito prazer, eu sou o Tiroga, chegando

0: comemorar aqui na nossa festa, não paga nada. WhatsApp liberado, manda aí, 27 é o código de área, 996526580. Vitinho Imperador, bora acreditar pra gente, seja muito bem-vindo.
1: Vitinho Imperador, é som de paredão, o solo que vai ficar na sua mente aí, ó. Bora, Demi Boy, bota pra instalar.

Legal Litoral, eu tô legal, Sorriso Maroto, Ferrugem, Grupo Bens a Deus, Perdas e Danos. É a nossa festa e os nossos primeiros convidados. Passou por aqui também Matheus e Cauã e Lauana Prado, Vitinho e Imperador. E aí, bora participar com a gente em 996526580. E aí, você viu ontem o cometa Haaland? Ai, ai, ai, hein? Cometa Haaland. O cara passou mesmo e deixou o Brasil a ver navios. Parabéns pra galera que foi ontem lá na Área Verde, lá na Avenida assistindo o telão. Pô, galera bacana demais. A galera da tocou lá, ó. Mais 55, a galera da banda Mais 55. Depois teve Rubens Neto. Pô, valeu, galera. Foi bacana. Agora, só na final, né? A final da Copa do Mundo, a gente vai estar lá também. Vai rolar telão. Vai ser bem bacana. Bora, bora.

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1: Na Litoral, eu tô legal, Tiaguinho. Pensamentos intrusivos. Fazer o quê, né? Não foi ontem? Deixa. Vai pra próxima. Ai, teve Léo Foguete também. Beijo, beija-flor. É a nossa festa, gente. Entre e fique à vontade. Tá, estamos servindo aqui o seu artista e suas músicas preferidas. 996-526-50 é o nosso WhatsApp. Rebeca, boa tarde. Fala comigo.
2: Boa tarde, João Tiroga. Segundo, segundo. Nova semana de muita paz, muitas bênçãos para todos nós. Né? Vamos falar sobre ontem, não. Nem pensar.
1: Não, vamos falar de ontem. Sim.
2: Ai, Rebeca Andrade, a poderosa. A vovó do tempo. Abraço pra todo mundo. Beijo, beijo, litoral. Adoro.
1: Beijo, boa semana, Rebeca. Vamos falar de ontem, se o menino Ney jogou, fez gol de pênalti. Ai, a Inglaterra derrubou também a anfitriã México. Pois é, hoje tem duas seleções que vão jogar, quer dizer, se enfrentar, que já são conhecidas tradicionalmente, né? A Espanha e Portugal. E aí, você acha que quem passa nessa aí, hein? É uma briga boa. Portugal e Espanha. Manda aí o seu palpite. Você acha que dá Portugal?

0: você acha que vai passar? Manda aí, 27996526580. Fala
1: comigo. Boa tarde, Tiroga, sou eu, Fernanda Alves. Tô aqui ligada na Litoral. É, Tiroga, agora só nos resta a torcer Portugal, ver se ganha hoje da Espanha, né?
0: É, você vai torcer Portugal, né?
1: Não, vou ter que torcer pra Argentina.

0: Eita.
1: Você tá doido. Na litoral, tô legal. Beijinhos, que doce, Tiroga.
0: Valeu, vamos esperar. Eu acho que o Portugal hoje vai passar.
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0: Na litoral, eu tô legal, por mim eu te deixava agora, bichote! Bom, rolou também Henrique e Juliano, teve Felipe Araújo, é a nossa festa, entre, fique à vontade, convida a galera, estamos servindo seu artista e suas músicas preferidas. Daqui a pouquinho a gente vai liberar pra você um bônus com 45 minutos só de música. Hoje ainda tem o Bora Pagodear pra fechar a nossa festa. Aí você me pergunta, quando o Brasil vai jogar? Olha, anota aí, ó. Em setembro. A seleção tem amistoso contra a Austrália em setembro. Dia 25 e dia 29. O Brasil vai jogar com a Austrália. É isso que eu queria saber, né? Jogo do Brasil. Pronto. Oh, boa tarde, Tiroga. Manda um alô pra nós aí, Rosemary Zeferino. Dora, boa tarde. Fala comigo.
1: Olá, Tiroga. Boa tarde. Tudo de boa? Que Deus abençoe. Eita, nosso Brasil vacilou um pouquinho, bem, tá vindo pra casa, mas nada tá perdido. Bora, bora, vamos tentar a próxima, não é verdade? Mas, vida que segue. Beijo, tchau, tchau. Um abraço a todos os ouvintes e bora com o literal.
0: Bora, Dora. Beijo, boa semana, tudo de bom aí. Mazira Winter lá em Nova Venécia também. Marcos Gargamel em Jardim Camburi, lá em Vitória. Romildo! Já mandei o sinal, hein, Romildo Pedreiro? É, nem sabe, né, o que dizer. Tá bom! Fala comigo, Kátia!
2: Eu tô aqui ligadinha na litoral, aqui é a Kátia de Nova Venécia. Manda um alô aqui pra nós. Tava na lavoura do café, pegando um cafezinho, agora eu vou dar uma ajeitada na casa. Na litoral, Tiroga, eu tô mais que legal.
0: Ai, valeu. Ih, rapaz, o pai de nada, ele só falou que vergonha. Depois eu mando o áudio. Ih, rapaz, o cara vai mandar áudio aí depois, hein? Sem sofrer. Bora lá!
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0: Bom, as inscrições gratuitas para o processo seletivo do programa Universidade para Todos, o ProUni, do segundo semestre, começam amanhã, terça-feira, dia 7, e irão até sexta-feira, dia 10. O procedimento deve ser feito exclusivamente pelo Portal Único de Acesso ao Ensino Superior do Ministério da Educação. A iniciativa federal oferece bolsas de estudo integrais e parciais, 50% do valor da mensalidade, em cursos de graduação e sequenciais de formação específica em instituições privadas de ensino superior. Todas as informações sobre as regras deste processo seletivo estão no edital número 51/2026, publicado na última quarta-feira, dia 1º, pelo Ministério da Educação.
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0: A Receita Federal abre nesta quarta-feira, dia 8, a consulta ao lote de restituição automática do imposto de renda, chamado de cashback, para contribuintes que não estavam obrigados a declarar o imposto de renda em 2025, mas tiveram desconto no imposto do ano de 2024. A consulta pode ser feita pelo site da Receita Federal a partir das 9 horas da próxima quarta. Será preciso informar CPF e data de nascimento. Os valores serão pagos a 4 milhões de contribuintes no próximo dia 15. Serão liberados 500 milhões de reais a quem tem até R$ 1.000 para receber. Não tem pendências no CPF e tem uma chave Pix com o número do CPF.
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0: Bora! Na Litoral, eu tô legal, turma do pagode, Zeca Pagodinho pedindo a conta, passou por aqui também Ana Castela e Zé Felipe, Mari Fernandes e Lauana Prado, Menos é Mais trouxe champanhe pra gente comemorar a nossa festa. E a galera, acho que tá naquela ressacada da seleção brasileira. Pega aí seu celular, manda aí o seu alô, manda alô pra tua galera, tá? 27996526580. Você acha que quem vai passar daqui a pouco, logo mais tem Portugal e Espanha. Você acha que vai passar Portugal de Cristiano Ronaldo? Vai passar aí a Espanha do Lamine Yamal? Aí, quero saber, na volta tem 45 minutos só de música.
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0: aí.
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11: 2h57.
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2: Bora! Bônus pra você curtir 45 minutos só de música. A gente só vai parar de tocar música. Pra mandar o seu alô, celular tá na mão, já manda aqui no 27 996526580. Eu sou o Tirog e eles são Cleiton e Romário com Zé Neto e Cristiano.

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0: Na litoral, eu tô legal, displicente ao som do Wesley Safadão e Rei Vaqueiro. Chegou agora, tá rolando um bônus, 45 minutos só de música pra você curtir. A gente só para pra mandar o seu alô. 996526580. Ih, mano. Ué, mas peraí. O Wagner mandou um áudio aqui, mas aí tá muito. Tô muito comprido aí esse negócio. Vamos
1: ouvir. Boa tarde, Tiroga. Eu avisei, Tiroga. Eu avisei, né? Não quiseram me ouvir. Falei 3-0, 3 gols do Rala. Brasil vai voltar pra casa. Não passa das oitavas. França que será campeã. A semifinal é a França e a Espanha. Quem ganhar é campeã na semifinal. Eu avisei, Tiroga. Eu avisei esses flamenguistas no Brasil aí. Só ia afundar a seleção. Cadê a dancinha do.
0: A Espanha vai passar hoje do Portugal?
1: Paquetá, dancinha do Vini Pipoqueiro. Manda esses caras dançar balé. Manda eles ir pro teatro dançar balé. Ih! Nunca jogaram nada na seleção, nem no clube deles. É dois mercenários, Vini Pipoqueiro e Paquetá, apostador. A vergonha isso aí, uma vergonha levar esses caras. Ih! E agora a França e a Argentina, Tiroga, tá lá rindo do Brasil lá, ó. Os brasileiros aí passando vergonha com a França e a Argentina lá, ó.
0: Ó, o Leão falou aqui pra você, ô Wagner. O Leão falou que mandou...

0: Só vergonha, cara. O que, que nós podemos fazer com isso aí, Tiroga, meu amigo? Fala pra nós aí.
1: E ele mandou aqui o Valky. O Titanic afundou uma vez e virou filme. O Vasco já podia virar série da Netflix. Você é um fanfarrão, Valkymar. Eu tô querendo saber quem vai passar hoje, Espanha ou Portugal, hein? Vocês estão o que falar, hein? Fala comigo, Marlon.
2: Tá, Tiroga, fala comigo, beleza, Marlon? Rapaz, eu vou ter que concordar com o pai de Iná aí, hein?
1: O quê?
2: Povo de Iná. O cara tá desde o ano passado cravando aí na rádio aí, ó. França campeã, Brasil eliminado nas oitavas. Tá acertando mais que vidente aí, cara. E o cara tá cravando o resultado. Que isso.
1: Rapaz, ele tá tipo... Rapaz!
2: Felizmente aí, ó, Brasil eliminado. Time muito fraco, muito abaixo. E agora a vida que segue, né?
1: É, agora...
2: Tamo junto, litoral. É isso aí, valeu.

0: na Litoral. Eu tô legal em Antestão, hein? Ó, tá rolando 45 minutos só de música. É um esquenta, daqui a pouquinho às 4 rola 60 minutos só de música. Já já também tem o Bora Pagodear pra fechar a nossa festa. E aí, bora lá, 27996526580 do Willio, fala comigo.
1: Boa tarde, meu amigo Tiroga. Eu vou ter que dar razão ao pai de todo aí, o pai de nada mesmo, o meu amigo Wagner. O França, o Argentina é campeão mesmo, tá? Esse futebol do Brasil medíocre não leva ninguém a nada. Com aquele jogador velho do Flamengo ainda, não sei porque leva esse jogador do Flamengo, não joga nada, só joga em clube.
0: Danilo.
1: Então o Wagner tá certo. E o Brasil apresentou um futebol ridículo e medíocre, feio demais. E quem é Cabo Verde? Cabo Verde é um país que tem menos de 600 mil habitantes, primeira Copa do Mundo que disputaram. Eles caíram, mas caiu para a Argentina. A Argentina fez um, eles fizeram, empatou. A Argentina fez dois, eles foram lá e empatou. E mais interessante que eles conseguiram levar o jogo para prorrogação. E outra coisa, só perdeu porque o juiz ajudou muito a Argentina também, tá? Falta, que era para dar para Cabo Verde e não deu. Então só ganharam por causa disso aí. Mas se você pegar, olhar, a seleção brasileira é muito mais time do que o Cabo Verde. E o Cabo Verde não conseguiu segurar a Argentina no tempo normal?
0: Conseguiu.
1: A Argentina ganhou, não foi na prorrogação? Morte então, meu amigo Wagner tá certo aí, Tiroga. Infelizmente, vou dar razão a ele. 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
0: Eu acho que tá rolando um picolé aí, hein? Ô, Ademir Nascimento! Aí, ele, aí, ó. Esse, o outro que falou antes aqui, deve estar... Mandou aqui, ó, esse aí que falou, não foi agora o do Willi, não, foi o outro. Mas aqui eu acho que também tá na mesma onda, hein? Tá pegando picolé 0800 lá no Wagner Pai de Nada. Ai, ai, ai. Mas uma coisa eu concordo. Ih, o Ademir também tá concordando, hein? Vou torcer pra França como campeã mundial. Parece que o Wagner ficou nervoso porque o Brasil foi eliminado. Ele já devia ter acostumado a perder, porque é vascaíno, né? Rapaz, eu nem sei pra que time tá torcendo, Ademir. A gente fala que é palmeirense agora, eu acho. Fala comigo, Mazilda. Boa tarde.
2: Boa tarde, Tiroga. Tô tão decepcionado com o nosso Brasil. Mas fazer o quê, né? E esses fanfarrão aí, esses pé frio que ficava te falando, mandando mensagem, uma mensagem negativa.
0: Eu lembro.
2: Pra afundar mais ainda nosso Brasil, né? Mas tá bom. Uma abençoada semana pra nós e vamos que vamos. Que vamos ver, né? Vamos ver daqui a 4 anos.
0: Ah, tá.
2: Que Deus abençoe nossa semana.
0: Amém.
2: Na Litoral, tô legal. Um abraço.
0: Abraço, boa semana, Mazilda. Turma em Colatina Velha, obrigado pela companhia. Boa tarde, Tiroga, tudo bem? Quero parabenizar o meu filho, Davi Luiz. Hoje fazendo 11 aninhos, o garotão. E o meu esposo, o Mano Moscão, que também tá aniversariando hoje. Desejar aí muitas bênçãos na vida deles aí. Os amores da sua vida, né, Núbia? Parabéns, Mano Moscão. Parabéns, o garotão Davi Luiz, hoje 11 aninhos. Saúde, vida longa, hein? Ai, e você, tá por onde, hein? Acho que tem gente lá em Alto Juatuba. Joana, fala comigo!
3: Boa tarde, Titiroga. Eu sou Joana, aqui de Alto Juatuba, Laranja da Terra. Eu queria que você mandasse um alô pra mim, pro meu pai e pra minha mãe. Deus abençoe, né? Litoral, eu tô mais legal.
0: Amém, Joana. Turma em Alto Juatuba, família aí da Joana. Boa tarde, boa semana. Obrigado pela companhia. Bora, Luiz. Luiz Fonsi, Gustavo Lima.
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5: Tem.
4: E tá gelada?

0: Na Litoral, eu tô legal, acostumou errado, Davi Quaresma e o Gabi. Passou também por aqui o Gustavo Lima e o Luiz Fonsi. Ah, e fechamos, hein, o bônus, 45 minutos só de música, um esquenta. E daqui a pouquinho, depois do break, aí você vai ganhar um Bora Pagodear, um pagodezinho pra animar nossa segunda-feira, né? Aquela segunda-feira, cara de ressaca da seleção brasileira. E daqui a pouquinho entra em campo Portugal e Espanha, né? Clássico aí da Península Ibérica. Vai dar Portugal? Vai dar Espanha? Você acha que quem vai passar aí? Você que costuma fazer bolão, o seu palpite foi pra que seleção que passa? O meu bolão que eu faço aqui, o portal da Uniglobo, pra Portugal. Eu coloquei Portugal aí na parada. Bora aí então, já, aí manda aí o seu alô, 27996526580. Na volta, bora pagodear!
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0: 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George vence. Pode escrever.
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1: Fácil,
0: né? É. Neguinho, que isso?
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1: Ah, bora pagodear! Fechando aqui a nossa festa, volta amanhã, tá bom? A festa começa às 2, aí no finalzinho tem o Bora Pagodear. Depois do break comercial, rola pra você 60 minutos só de música. Cabeça Produção mandando a área, boa tarde. Fala, Tirogo Brasil, já tava com a mala pronta. Você não acreditou no que eu falei, papai? Aquele jogo de ontem foi pior do que com o Japão. E manda um abraço no Catico. Fala com a galera que já tem churrasquinho pronto aí no Catico.

0: Rafinha, boa tarde com a gente lá em Colatina Velha. Falou assim, ontem deu muita gente lá na avenida, né? Viu? Lotado lá, galera. Mais uma vez, parabéns pra galera que foi lá, né? Toda a família, participar aí da transmissão do jogo da seleção. Pena que ficamos frustrados, né? Com o placar aí. Bete com a gente, boa tarde lá em Vila Ledir. Ih, rapaz, o homem apareceu de novo. O que ele vai falar aqui agora, hein? O povo, o pai de nada. Vai.
1: Ô Tiroga, falaram tanto aí nessa convocação, fizeram a festa pro Neymar, a convocação. Não durou 10 dias na Copa, hein? Que vergonha essa seleção, hein? Cheio de flamenguista aí, uma vergonha.
0: Ih, rapaz, o homem foi falado de menino Ney, rapaz.
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3: Bora! Gente, só vai parar de tocar música pra mandar o seu alô. Celular tá na mão? Manda 27996526580. Eu sou o Tirog, eles são Danilo e

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0: recebi na dancinho, hein? Por aqui 60 minutos só de música. Obrigado pela companhia. Celular tá na mão, já pega aí, já manda um salve. Já manda o seu áudio também, que é bacana de te ouvir. 27 é o código de área, 996526580. Jefferson, fala comigo!
1: Fala comigo, meu amigo Tiroga!
0: E aí, cara?
1: Segundou, meu amigo, ótima segunda pra você, ótima segunda aí para todos os ouvintes ligadinhos na litoral. É, Tiroga, o Wagner, eu acho que ele não mora no Brasil, não, Tiroga. Eu acho que o Wagner mora...
0: Polo
1: Norte. Mora, né, no estrangeiro aí, eu acho que ele
0: Paraguai.
1: Mora na França ou na Inglaterra.
0: Paraguai, ele mora.
1: Ele mora fora do Brasil, porque eu nunca vi torcer tanto contra assim. Fala comigo no Wagner, seu fanfarrão camaleão.
0: Ei.
1: Tiroga.
0: Oi.
1: E outro.
0: Manda.
1: Fazer um baixo assinado aí com todos os ouvintes da litoral aí. Deixar o Wagner fanfarrão camaleão na geladeira aí por 2 anos aí.
0: Rapaz.
1: Fala comigo, meu amigo, e na litoral. Eu tô legal.
0: Ô, Jé, você é um fanfarrão. Ó, a Terezinha chegando aqui. Terezinha, fala comigo, boa tarde.
2: Ô, Tiroga, boa tarde. É, Tiroga, não deu mesmo pro nosso Brasil,
0: não
2: hein?
0: Deu dessa vez.
2: Tiroga, como que esse homem não esquece o Flamengo de jeito nenhum, né? Como é que pode esse Wagner fanfarrão aí?
0: Fanfarrão, ele é.
2: Você vê, tem do Botafogo, tem do Vasco, que é o Rayan, né?
0: Uhum.
2: Que era do Vasco. E ele não fala. Ele só fala do Flamengo. Vai gostar do Flamengo longe daqui.
0: Eu acho que ele é flamenguista.
2: A rádio hoje só dá ele, Tiroga.
0: É o pessoal que tá comentando aqui, ó. Ó o outro aqui. Lá vem o do Willio, ó. Aqui, o que, que ele falou?
3: O Tiroga, desse jeito, tá difícil pra defender o Wagner. Ó, oh, Wagner, só um picolé, não quero mais não, pra ficar te defendendo não, hein?
0: Ih, confirmou o que a gente já suspeitava, Ademir.
3: Agora você tem que me dar pelo menos um pote de sorvete, hein? Tô te defendendo aqui, você tá falando besteira aí, oi? Ó, oh, só um picolé, não quero mais não, hein? Pai de nada.
0: Aí, ó, pronto. Ai, ai, ai. É, Duílio, o negócio tão tava rolando aí a picolé pra defender o homem. Ai, Tiroga. Congela o Wagner, rapaz. Ih, rapaz, já começou a campanha, hein? Tô de volta, hein? Manda um alô pras calangadas de Marilândia. Tamo junto. Ih, Calanguinho já mandou a foto, hein? Tá rolando uma caninha. O que, que é isso aí? É queijo? Queijo cortadinho e tem, acho que é torresmo, hein? Ai, Calanguinho e as calangadas. Aí, ó, torresmo. O cara mandou mesmo. Fala, Leão! Um áudio.
4: Fala comigo, meu amigo Tiroga. Leão Pérola, nessa segunda-feira, linda abençoada. Estamos aqui trabalhando no litoral. Porque no litoral nós estamos muito mais que legal. Você viu aí, né, Tiroga?
0: O quê?
4: Combinado aí, né?
0: O quê?
4: É o picolé, é o sorvete, rapaz, tudo aí pra poder
0: o pessoal
4: ajudar o Wagner Fanfarrão nas previsões
0: tá
4: dele
0: rolando,
4: e concordar véio. Todo mundo com ele. Você viu aí, né?
0: Eu vi! Rapaz!
4: Alguns ouvintes foram comprados aí.
0: Eu também achei. Agora a gente já confirmou isso daí, Leão. Bora!
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0: Oh, as agências do Cine e do Trabalhador do Espírito Santo têm 6.090 vagas de emprego e estágio disponíveis nesta segunda-feira, hein? Os interessados devem procurar as unidades sem esquecer de levar os documentos pessoais. As oportunidades são atualizadas diariamente e podem ser retiradas do sistema à medida que forem preenchidas. Há postos para trabalhar na indústria, supermercado, comércio, construção civil, entre outros setores. Em Colatina, os interessados devem procurar a unidade que funciona de 8 às 17 horas na Avenida Getúlio Vargas, número 98, no centro, tá? 64 vagas disponíveis. Há oportunidades para ajudante de obras, analista de negócios, armador de estrutura de concreto, auxiliar administrativo, carpinteiro, coletor de resinas, eletricista, instalador de equipamentos de comunicação, pedreiro, entre outras chances.
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0: O Ministério da Gestão e da Inovação em Serviços Públicos, MGI, publicou no Diário Oficial da União a autorização para a realização de um novo concurso público da Receita Federal. Ao todo, serão ofertados 146 vagas para cargos de nível superior. Do total de oportunidades, 116 são destinados ao cargo de analista tributário e outras 30 para auditor fiscal. Os dois cargos do concurso exigem formação de nível superior. As atribuições específicas serão detalhadas no edital, mas as carreiras estão relacionadas às atividades tributárias, aduaneiras, fiscais e administrativas da Receita Federal. Com a autorização do concurso publicado, o próximo passo será a escolha da banca organizadora responsável pelo certame.
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Litoral, sim, legal, Ludmilla e Mari Fernandes, Falta de Mim, teve a Texana por aqui também, Bruno Barreto, fechando 60 minutos só de músicas, segunda-feira, 6 de julho, semana só começando, novo mês aí também chegou. E ó, 60 minutos, volta logo mais às 7 da noite, quando a gente entra em rede com a Litoral Vitória. Vai transmitir pra todo mundo aí.

0: Gleick, lá do Córrego Sergipe, em Governador Lindenberg, falou que hoje é aniversário do sobrinho Davi. Então vamos dar um salve aqui pro Davi, né, Davizão? Valeu, Davizinho. Parabéns, saúde, vida longa. A turma aí comemorando, hein? A gente já volta.
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4: 5 e 1. 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
2: Opa, que bom que você tá com a gente em 95,3. Muito prazer, eu sou o Tiroga. E onde você estiver, o que estiver fazendo, vamos estar aqui, ó, juntinhos, Litoral com você, trazendo uma programação bem bacana para você passar seu fim de tarde, início de noite com a gente, numa boa. A gente já começa com a Taylor Swift.

0: com você. Rolou por aqui mais o quê? Kevin Johnny, Taylor Swift. E a gente vai pro break. Ah, e deixa eu dar antes do break aqui, parcial aqui do Copa do Mundo, Portugal e Espanha, segundo tempo aí, 0-0, tá? Jogão, jogo bom. Catico, fala comigo!
1: Fala comigo, Tiroga! Tiroga aqui, o Cativo aqui da Praça da Rodoviária. Tiroga, meu amigão, manda um alô pra essa galera toda que tá ligada aqui. Mandar um alô pra galera da GECOL lá, pro Fernando, pro Bob, pro Roberto, aquela galera que tá ligadona lá na litoral. E pra todo mundo em Colatina. Na litoral, eu tô legal. Valeu, Tiroga. Tchau, tchau. Deus abençoe sempre.
0: Amém. Valeu, Catico. Boa semana aí. Obrigado pela companhia, gente.
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9: 5:16.
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1: Na Litoral, muito legal, saideira, Atitude 67, Tiaguinho, teve erro gostoso, Simone Mendes, Zé Neto e Cristiano, teve ainda Tiaguinho. E o grupo Menos é Mais, Modo Avião, quem? Ó, rolando Litoral com você, obrigado pela companhia. 27996526580 é o nosso WhatsApp. Bora, Bernadone, né? Rosângela, fala comigo.
2: Ei, Tiroga, boa tarde, tudo bem com você? Sou eu, Rosângela Bernardone, do bairro São Miguel. É, Tiroga, eu tô entre a cruz e a espada, hein? Não sei pra quem eu torço, Tiroga, se é pra Portugal ou se é pra Espanha. Os dois filhos morando nos dois países, Tiroga. Marley morando em Portugal e o Pablo na Espanha.
1: Nossa Senhora,
2: Que vença o melhor, né, Tiroga? É. Tiroga, deixa eu mandar uma boa tarde pra você, pra toda a sua família, pra toda a sua equipe, pro meu esposo Paulo, pra todos os amigos, todos os ouvintes. E beijos, Tiroga. Tenha uma ótima tarde.
1: Beijos, boa tarde, boa semana. Complicou mesmo, hein? Pelo menos por enquanto tá dando empate. Valeu, Rosângela. Abraço, boa semana aí.
3: E caí. Depois do intervalo, tem. Fica aí. Daqui a pouco, mais músicas.
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0: на литерают телеговорно джегис клик. Ai, teve Henrique Castro e Menos é Mais, Simone Mendes, Léo Santana e Pablo Litoral com você. Na volta do break vai rolar aí, ó, mais um bônus com 45 minutos só de música. Copa do Mundo, finalzinho de jogo aí, já tá nos acréscimos. A Espanha, no finalzinho aqui, faz 1-0 e tá seguindo, né, pras quartas de final. Portugal vai se despedindo da Copa do Mundo, hein? Calma, né? Falta uns 2 minutos ainda de acréscimos. E a Espanha passando vai enfrentar o vencedor de Bélgica e Estados Unidos, que jogam hoje à noite às 9. Bora lá então, vou pro break pra na volta trazer mais um bônus com 45 minutos só de música. Obrigado pela companhia. Aproveita, segue a gente lá no Instagram se você ainda não nos segue, @litoralfmnoroeste. Lá rola promoção, tá? Se você não tá sabendo, vai lá agora, @litoralfmnoroeste. Confere lá os posts que a gente tem com promoção.
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0: E aí, gente boa, muito boa noite.
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0: A gente só vai parar de tocar música para mandar o seu alô. Celular tá na mão, já manda. 27 é o código de área, 996-526580. Manda aí.

0: Vai, bebê!
1: Eu vou! Menos é mais, champanhe na Litoral e o Zonegão. Por aqui chegou, tá rolando 45 minutos só de música, tá? Aí pra você mandar o seu alô, 27996526580. Foi, terminou o jogo lá da Copa do Mundo, que tava rolando em um clássico aí, né, do futebol mundial, Portugal e Espanha. A Espanha venceu por 1-0, segue para a próxima fase, as quartas de final, e espera aí o vencedor entre Estados Unidos e Bélgica, que joga hoje às 21 horas.

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0: Felipe Araújo passando por aqui. E tem você. Um salve aqui pro Chico Gobetti, a turma lá na mercearia Vista Linda, o Paraíso Gobetti. Hoje, a segunda sem lei, hein? Ai, boa noite, litoral. Aqui é o Daniel Soares, de São Domingos do Norte. Quero mandar um alô pra minha esposa Cristiane e minhas filhas Alexandrina e Cris Lane. Valeu, turma, em São Domingos. Obrigado pela companhia. Tá na hora de se ligar, hein?
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0: A Receita Federal e o Banco Central foram autorizados a realizar concursos públicos para a contratação de servidores. Para a Receita serão 146 vagas e para o Banco Central 170. A portaria 5005 do Ministério da Gestão e da Inovação em Serviços Públicos, MGI, distribui as 146 vagas da Receita Federal entre os cargos de analista tributário com 116 vagas e auditor fiscal com 30 vagas, ambos de nível superior. Para o Banco Central, a portaria MGI número 5508 autoriza a abertura de vagas de nível intermediário e superior, sendo 100 para auditor com nível superior, 50 para técnico nível intermediário e 20 para procurador nível superior, totalizando a 170 vagas. Conforme as portarias assinadas pela ministra do MGI, Esther Dueck, a Receita Federal e o Banco Central terão 6 meses para a publicação dos respectivos editais de abertura dos certames, contados a partir da última sexta-feira, dia 3, data de publicação das portarias no Diário Oficial da União.
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0: Bom, a Receita Federal iniciou nesta segunda-feira, dia 6, a operação do Receita Atende, novo canal único de atendimento digital criado para concentrar em uma única plataforma o relacionamento do órgão com cidadãos e empresas. Nesta primeira fase, o sistema passa a substituir a maior parte dos serviços atualmente prestados pelo Fale Conosco, principalmente para esclarecimento de dúvidas e orientação sobre serviços administrados pela Receita. A implantação do Receita Atende ocorrerá de forma gradual. Inicialmente, apenas as demandas hoje direcionadas ao Fale Conosco serão migradas para a nova plataforma. Em uma segunda etapa, a Receita Federal pretende incorporar ao sistema o atendimento realizado por e-mail e também os processos digitais, concentrando em um único ambiente virtual praticamente todas as interações entre os contribuintes e o fisco.
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0: Cê sabe, eu vou agora.
1: Eu também, na Litoral, é legal, Jorge e Matheus, pergunta boba. Ai, fechando aqui o bônus, 45 minutos só de música. Teve Turma do Pagode, Menos é Mais, Kaique, Simone Mendes. Foi um esquenta, né? Porque daqui a pouquinho, às 7 da noite, a gente entra em rede com a Litoral Vitória, transmitindo para todo mundo. Eu acho que hoje vai ser só o Alex Bono. Eu acredito que o Oliver vai estar de férias. E eu também, semana que vem, vou pegar uns 15 dias de férias. E é isso. Vou pro break, a gente já volta, você fica aqui com a gente.
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litoral, eu tô legal. Mas quem passou por aqui? Teria aí o Zé Neto Cristiano com Cadeira Cativa. E é isso, gente. Finalzinho, quer dizer, finalzinho do programa aqui. Litoral com você volta amanhã às 5 da tarde. Amanhã, 7 da manhã, é o Rodrigo Frigini, né? Eu, semana passada, tava achando que ia ser a Thelma Rocha, mas é o Rodrigo Frigini que tá fazendo aqui as nossas manhãs, a partir das 7 da manhã. E a partir de semana que vem, eu vou estar de férias, né? 15 dias. Aí o Rodrigo vai estar à tarde. Mas amanhã, cedinho, 7 da manhã, ele vai estar por aqui. E é isso aí. Vem aí a Rede Litoral de Rádios a partir das 7 da noite. Alex Bono vai comandar aí a nossa noite. Vem 60 minutos só de música para participar com eles. Com ele, né? 27-999-86-1050. E é isso, eu, Tiroga, tô indo nessa, desejando a você uma ótima noite aí de segunda-feira. Uma excelente semana. A gente se fala amanhã, 14h, com a nossa programação. Saideira chega, claro que chega, com Bruno Mars. Bora curtir.

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0: quem vos fala, Alex Bono, e eu vou até as 9 te fazendo companhia, ó. 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
0: E aí, como é que vocês estão? Agora abraçando toda a rede Litoral de rádios por todo o Espírito Santo, em várias frequências, curtindo aí, aqui na Grande Vitória, o melhor da música, com os melhores ouvintes e, claro, a melhor animação. Esquece esse negócio do jogo de ontem. Na verdade, que era uma coisa meio que previsível que fosse acontecer. Já dei da escalação, desculpa, não dá, cara. Mas aí, manda seu comentário também, vai, participa aí no 27 999861050. Até tá perguntando, cadê nosso careca, né, Crescenso? Cadê o careca? Nossa beldade maravilhosa. Nessa hora deve estar tomando um vinho de frente pro mar, da residência dele. Coisa chique, chiquérrima. E provavelmente, não sei, falando sozinho em francês. Coisa chique, é uma pessoa diferenciada.
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0: Ui, o tá morto. Ali trota mais que legal, Ludmilla, com o Cigano. Yeah, 7h22 agora.
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0: Nessa começo de semana, ouvindo a Litoral, sempre dá bom demais, já renovando as energias ou continuando o fogo de ontem das comemorações. Das comemorações até o Brasil perder, é claro, né? Pelo amor de Deus, né, criancinha? Mas tá bom. Bom do brasileiro que a gente faz também meme com tudo, né? Vamos rir, vamos se divertir e é isso. Que 4 aninhos vem mais. Ah, pensa que até daqui 4 anos, quanta coisa vamos viver, hein? Vem Mega Sena aí pra todo mundo, vem, vem. Se Deus quiser. Fala, Fábio.
2: Boa noite, meus amigos da Rádio Litoral FM. Sou Fábio Araújo de Bela Aurora, encerrando mais um plantãozinho aqui no Hospital São Lucas.
0: É bom,
2: e como sempre, aquele alô especial. Vá todos meus amigos aqui no hospital. Gente, abração, fico com Deus todos. Boa noite.
0: Boa noite, valeu, Fábio. Fala, Duda, vamos pra Cachoeiro.
3: Boa noite, quem fala aqui é do da minha diretamente de Cachumirim. Boa noite pro Toninho, pra mim pula pula, pra Shed. Boa noite pro GR Bar, Roseli, Graziele, boa noite pra Rita, Lourenço, Daniele, boa noite pra Lara, Adriele, o Thiago, boa noite, Dudamel, fui.
0: Boa noite pra essa turma toda curtindo aí, Litoral Cachoeiro. Fala, Cris.
4: Bono, sobre a Copa. Manda. A Copa tá sendo uma caixinha de surpresa. Brasil ontem, Portugal hoje. Os favoritos estão todos indo embora. Será que França e Argentina também vão embora pra casa mais cedo? Se o Cristiano Ronaldo tivesse acertado aquele chute de bicicleta que ele deu, talvez eles não teriam ido embora.
0: É,
4: eu
0: tava torcendo
4: pra eles. Confesso. E amanhã... Não, amanhã não, né? Depois a França. Eu sou Imapê. Beijos, meu amor. Da sua queridinha de Vila Graúna.
0: Um beijo, isso que é difícil, né? A gente nunca vai saber o se, né? Se, por exemplo, um não tivesse entrado. Se não tivesse acontecido isso. Se não tivesse sido convocado. Fica no se. Mas pode ter certeza do se. Acho que estaria mais certo, né? Porque se a gente foi eliminado, então foi pra um caminho um pouco errado, né? Só Deus na causa. Tá torcendo pra quem agora, hein? Fico na dúvida. Gostaria muito de estar torcendo pra Cabo Verde. Seria uma revelação do caramba, né? Seria muito, muito legal. Cara, do jeito que tá indo, né? Não sei, pelos cartões, aquela coisa, meio que a mãe FIFA aí pegando a Argentina. Não sei, cara. Não sei. Não sei. Não tem nada pra comentar. Sei pouco. O que dá pra fazer agora é o quê, criancinhas? Numa segunda-feira com Marcelo Rangel, bem inspirado, ouvi uma música romântica desse que tem um nome lindo, Alex Warren, Ordinary.

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sem confirmar que isso é pra todo mundo, mas eu creio que sim, cara. Da bike elétrica, bem legal, a nota 100 que estão rolando aí nos intervalos do litoral e cadastro no site. Resultado dia 31, finalzinho do mês. Aquelas promoções boas e de flash. Eu, se eu fosse a galera, né, criancinhas, enrolava mais. Porque as promoções são boas. Sabe aquela promoção que você pode pegar hoje pra sortear só em outubro? Hã? Melhor não, né? A galera fica chateada. Mas vai participando daqui a pouquinho, mais uma sequência de 45 minutos também pra você, valendo ingressos pra Open Bar do Show do Belo. Aí você vai entrar daquele jeito, bem animadinho, pra conhecer o cara também, porque tem esse camarim pra você aí. E também o smartphone, né? Caso o telefone esteja daquele jeito meio ruim, né? Que você vai tirar uma foto com o Belo, mas nem vai reconhecer o cara. Então fica tranquilo que tem um smartphone pra você também levar no camarim e conhecer ele. Mas esse negócio do Open Bar, meu filho, seria um perigo. O negócio é saber, né, criancinha? Se ele vai atender antes ou depois. Aí é a hora que você torce no amém, que seja antes, porque se for depois, o que vai acontecer com a minha foto?

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1: Senhoras e senhores, essa é... Nós estamos no Mineirão! Essa machuca, hein?

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0: se eliminar da Copa. Toma não, a gente pega pra nós. Você tá doido. A música que tem que ser pra gente mesmo, virar essa daqui, ó. Essa daqui, uma maravilha, né? Cadê, ó? Coloca aí, criancinhas. Coloca aí o pianinho tocando. Vai. Vai? Aí, essa daqui. Essa daqui que é o tema da Copa, né, cara? Que situação. Dessa vez o pessoal lá da Noruega fez o meme ao contrário, né? O nosso meme lá, o Vini Júnior, é o Latrell, né? Agora trocou ali. É isso, tá bom. Tá bom, cara. Tá difícil aceitar, né? Olha lá. Amanhã passa, cara. Amanhã passa, mas é isso. Tá vindo mais uma sequência de 45 minutos de música pra você anotar, porque o prêmio tá bom, tá muito bom. Pra você que quer conhecer Belo, quer ter smartphone, quer beber pra caramba no Open Bar. Então, ó, fique ligado que é mais uma sequência pra você anotar depois do intervalo. E ainda hoje tem você no comando, hein?
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4: Eu sigo você ao vivo agora, 8:01. Por aqui, Alex Bono, tudo bem? Estamos aqui na número 1.
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4: Vamos embora comigo, mais uma sequência premiada, começando nesse início de semana também. E dá direto pra daqui a pouquinho você no comando. E a primeira, anota aí, Ferrugem, Arrependidação.

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0: São os caras aqui da Litoral, 8 e 11, segundo.
1: Deita meu coração.
0: Eita, vai, vai, sinta, amor. Estamos aparecendo aqui no 99986-1050. Fala, Denizinho. Obrigado pela audiência. Sempre meu amigo Luiz Corujão, Marco França, Santa Luzia, Crisinha. Já mandou a opinião dela também. Isso aí, se eles tivessem ficado o pessoal do Cabo Verde, né? Ele também estaria torcendo pra eles. Agora ela é França. Oh. Puxou o saco do Hollywood, hein?
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2: 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Vamos de volta para todo o Espírito Santo ao vivo. Início de semana é hora de pedir música.
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2: Salve, turma. Quem vos fala, Alex Bono. Sempre um prazer estar na Night aqui da Litoral. E agora eu só vou obedecer. Quero ver se você vai caprichar. Porque, como você, eu tô curtindo esse lado aqui da programação. Pelo que eu tô vendo, vocês estão arrebentando. Vamos começar com rock. Tá bom. Fala, Marco!
6: Alex Bono, já que tô no comando, rola pra gente Bon Jovi, Live on Play. Um abraço.
2: É aquela música que ela vem vindo de fininho, sabe? Lá do passado e vem vindo aqui pro presente. É, ela tá vindo, tá chegando. Tem que curtir desde o início, né? Uma clássica aqui na Litoral, vai.

0: Litoral, tô mais que legal, pegando uma bela de uma clássica, pedidaço, marcou. Bon Jovi, Living on a Prayer. Bem, eu acho que a galera tá até adivinhando, né, o Alex? Ah, uma data especial tá chegando.
1: Próxima segunda é Dia Internacional do Rock, Alex.
0: Ah lá, informação boa, mais uma então.
2: Fala, Leitor FM, alô, Alex. Tudo
0: fala,
2: bom?
0: Meu amigo David.
2: Tudo. Alex, bom, estamos no comando por aqui, do tal do Goiás, Goiânia. Manda pra gente, Alex.
0: Ah.
2: É, Sweet Child of Mine.
0: Ah lá.
2: Com Guns N' Roses.
0: Vamos antecipar esse dia do rock, hein, ó.
2: Pra todos os motoristas por aplicativo, estão ligados na Litoral FM. Grande abraço, meu amigo.
0: Valeu. Bora pedir 27 999 86 1050. Que música que você quer ouvir? Uma lá do passado, uma mais do presente? Você que manda. Manda teu recado aí que a gente toca.

0: E Bento, comecinho de semana, vocês estão agitados hoje, né? Guns, Sweet Charles of Mine aqui na Litoral. Vai mais um.
1: Jardim Campo Grande, já que eu tô no comando, eu queria ouvir Xamã. Toca aí pra nós e na Litoral, eu tô legal.
0: Arrasou.

0: Xamã, deve estar de folga até agora, depois de Três Graças, né? Cadê o cara?
1: Quando a gente ama.
0: Um bom fofoqueiro. Cadê o cara? Quero saber da
2: boa
0: vida.
2: Boa noite de segunda-feira, meu amigo Alex Borne. Uma semana abençoada por Deus e por Jesus a cada um de vocês.
0: Amém.
2: Da Rádio Litoral, tô na Litoral, tô mais do que legal. Um abraço aí, meu irmão. Fica com Deus, uma boa audiência. Na presença de Deus a cada um de vocês. Um abraço, Deus abençoa.
0: Ah, tem o seu pedido aqui, ó.
2: Boa
0: vai.
2: Noite, meu parceiro Alex Bono. Tem como tocar a música aí de Gustavo Lima. Termina comigo antes. Valeu, meu irmão. Fica com Deus. Uma boa audiência. Na presença de Deus a cada um de vocês. Um abraço.

atrás. 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Até o fim. Jura? 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

0: termina comigo antes. Tá bom. E aí, Andressa, pega essa dica aí. Você no comando aqui na Litoral.
1: Boa noite, Alex Bonner.
0: Fala,
1: Luiz Corujão do Bairro Bonfim. Já que eu tô no comando, toca aí uma do forró do alemão.
0: Tá bom.
1: E ofereço para meus amigos, amigos de grupo, moradores do Bairro Bonfim e ouvintes da Litoral. E vamos que vamos.
0: Teve um Guns, agora tem que ter agora uma versão capixaba, alemão do forró na área. Dia do rock aí, ó.

Aí você viu, né, o Gans aí, o Gans Capixaba. Levando forró na área, moreninha. Belo pedido aí do Luiz. Boa, tô indo nessa, arroba Alex Bom nas redes sociais. Segue lá, amanhã a gente se vê, vai ter mais resenha, a gente bate mais papo. Mas você segue na Litoral, depois da Voz do Brasil. Tem mais uma sequência pra você, não faz 45 minutos, talvez tá muito bem, porque o prêmio tá bom, tá? Beijo, boa semana, turma!

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15: Olá, boa noite.
16: Boa noite para você que nos acompanha em todo o país.
15: Segunda-feira, 6 de julho de 2026.
16: Vamos ao destaque do dia na Voz do Brasil.
15: Estudantes podem se inscrever a partir de amanhã no ProUni, o programa Universidade para Todos.
16: A iniciativa seleciona quem busca uma vaga em uma instituição privada de ensino superior. Gabriela Noronha.
17: Para participar, o estudante deve ter cursado ensino médio em escola pública ou como bolsista integral em escola privada.
15: Imunização contra o HPV. Jovens de 15 a 19 anos podem se vacinar até dezembro.
16: Deve ser vacinado quem não recebeu o imunizante na idade recomendada ou não possui registro de vacinação. Nazi Brum.
18: A vacina também está disponível para grupos específicos, como pessoas vivendo com HIV, transplantados, pacientes oncológicos e usuários de PrEP, a profilaxia pré-exposição ao HIV.
15: Canal oferece escuta a jovens de forma humanizada.
16: Pode falar. Adolescentes podem receber de forma gratuita atendimento em saúde mental por meio de plataforma digital. Edinaldo Júnior.
19: A Rede Pode Falar é um canal gratuito e anônimo que pode ser acessado pelo celular de maneira fácil, rápida e simples.
15: Hoje na apresentação da Voz do Brasil, eu, Mariana Jungmann e Luciano Seixas.
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